0: 1 e 3. 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
1: A Croácia é um país localizado no sudeste da Europa, com uma posição geográfica muito particular. Faz fronteira com a Eslovénia, Hungria, Sérvia, Bósnia e Herzegovina e Montenegro, enquanto a oeste é banhada pelo Mar Adriático. Apesar de não ser um país muito grande, reúne uma enorme diversidade de paisagens, desde montanhas e parques naturais até cidades históricas e mais de 1000 ilhas ao longo da costa. No entanto, apenas cerca de 50 dessas ilhas são habitadas de forma permanente. A capital da Croácia é Zagreb, situada no interior do país, mas grande parte da fama internacional da Croácia deve-se à sua costa, onde se encontram algumas das cidades mais visitadas da Europa. O país tem cerca de 3,8 milhões de habitantes e a língua oficial é o croata.
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0: são o carcinoma basal celular e o carcinoma espinocelular. Habitualmente têm um crescimento mais lento e uma elevada taxa de cura quando tratado atempadamente. Já o melanoma é menos frequente, mas mais agressivo, podendo espalhar-se para outros órgãos do corpo se não for diagnosticado na fase inicial. Os principais fatores de risco são a exposição excessiva à radiação ultravioleta, seja do sol ou dos solários, sobretudo quando provoca queimaduras solares. Pessoas com pele clara, muitos sinais, antecedentes familiares de cancro da pele ou um sistema imunitário enfraquecido têm o maior risco de desenvolver cancro da pele. É igualmente importante estar atento à pele. O aparecimento de uma nova lesão, um sinal que muda de tamanho, forma ou cor, ou uma ferida que não cicatriza deve motivar uma avaliação médica. A melhor forma de prevenção continua a ser simples: evitar a exposição solar nas horas de maior intensidade, usar chapéu e aplicar protetor solar de amplo espectro com fator de proteção 30 ou superior, renovando a aplicação regularmente. Lembre-se, proteger a pele hoje é investir na saúde para o futuro. Afinal, o melhor tratamento para o câncer da pele continua a ser a prevenção.
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1: Águas de Março é uma canção famosa do compositor brasileiro Tom Jobim, composta em 1972. Foi lançada inicialmente num compacto simples chamado Disco de Bolso, o Tom de Jobim e o Tal de João Bosco. No ano seguinte, foi incluída no álbum Matita Peré. Águas de Março surgiu no final de um dia de trabalho cansativo, ocupado na composição de Matita Peré. Foi aí que surgiram os primeiros versos. É pau, é pedra, é o fim do caminho. Tendo percebido de imediato o valor da canção, Tom Jobim, ainda de madrugada, bateu à janela e acordou a irmã Helena e o cunhado para lhes mostrar o primeiro rascunho da letra, com a introdução e as primeiras frases escritas a lápis num papel de embrulho. Águas de Março teve, pelo menos, duas grandes fontes de inspiração. Uma é o poema O Caçador de Esmeraldas, do poeta precursor do movimento parnasiano Olavo Bilac, e que começa assim. Foi em março, ao findar da chuva, quase à entrada do outono, quando a terra, em sede requeimada, bebera longamente as águas da estação. A outra é um ponto de macumba recolhido em 1933 e gravado com sucesso por J.B. de Carvalho, do conjunto Tupi, que diz o seguinte. É pau, é pedra, é seixo miúdo, roda a baiana por cima de tudo. A letra da canção assemelha-se a um fluxo de consciência, referindo-se a elementos como pau, pedra, caco de vidro, nó na madeira, peixe, fim do caminho e muitos outros. A metáfora central de Águas de Março é encarada como imagem da passagem da vida cotidiana, o seu modo contínuo, a sua inevitável progressão a caminho da morte. Tal como as chuvas do fim de março, que marcam o final do verão no sudeste do Brasil. Em 1974, uma versão em dueto com Elis Regina foi lançada no álbum Elis e Tom, que obteve um grande sucesso comercial.

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2: Joaquim Cabral e a mulher, Marta, serão pais de primeira viagem em breve. Entre os vários desafios que esta fase acarreta, depararam-se com um que é comum a muitas famílias portuguesas: arranjar creches para os filhos. Perante todas as dúvidas que tiveram em relação a este tema e a ausência de um formato simples de usar onde pudessem consultar todas as escolas, IPSS, privadas e públicas, assim como reunir várias informações e ferramentas, surgiu uma ideia: criar uma app que ajudasse futuros pais a encontrar um estabelecimento de ensino para os bebés e crianças. A minha mulher e eu vamos ser pais pela primeira vez, ainda este ano. Quando começámos a procurar creches, percebi que existem ferramentas: a carta social da MTSSS, a aplicação Creche Feliz, sites de algumas câmaras, mas nenhuma junta tudo num formato simples de usar. Faltava o sítio onde se vê o mapa, se filtra por idade e se compara em três cliques. Decidi construí-lo, revelou em entrevista. Depois de ter reunido todas as creches numa folha de cálculo do Excel, Joaquim, que é engenheiro e piloto de aviões, decidiu então criar a plataforma creches.app. Após vários meses a trabalhar no projeto, com a ajuda da inteligência artificial e da mulher, Joaquim lançou-a no final de maio passado e tem sido um sucesso. Até há pouco tempo, a creches.app já teve mais de 4 mil sessões únicas, apesar de realçar que isto não é o que lhe importa. O que mais me importa não é esse número, mas as mensagens de pais a dizer: encontrei a creche aqui. Cada mensagem vale mais do que qualquer estatística, evidenciou. Mas afinal, que elementos constam na plataforma criada por Joaquim e como é que ela pode ajudar a encontrar escola para o seu filho? O piloto começou por explicar que se trata de um mapa nacional gratuito de creches em Portugal, com 2.595 instituições mapeadas, entre creches, jardins de infância, infantários e IPSS. Para começar a pesquisar, escreve-se a morada ou usa-se o botão Perto de mim, filtra-se pela idade da criança e o mapa mostra todas as opções em redor.
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4: E agora, tempo para a temperatura em Pombal.
3: 18 graus.

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0: 2 e 1. 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
1: Fazer uma boa gestão do relacionamento com os clientes é um dos grandes desafios de qualquer profissional que trabalhe com o público. Entretanto, esse é justamente um dos mais celebrados benefícios de apostar no marketing imobiliário. Quando divulga com maestria e inteligência, torna-se uma opção mais segura para as pessoas, um setor no qual os negócios tendem a custar tão caro. Ter mais autoridade é essencial para alcançar o sucesso. Essa é uma vantagem de ter um bom marketing. Cria uma relação com os clientes e, ao tornar-se uma referência no ramo, fica mais simples conseguir oferecer uma boa experiência.
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1: O preço do combustível hoje pode não ser o mesmo de amanhã. Esteja atento, anote as várias ofertas disponíveis para fazer sempre uma escolha económica. Em Portugal, descubra com que postos pode abastecer o seu carro por menos euros. Basta para isso consultar na internet o sítio Mais Gasolina ou então o Gas Mappers.
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2: A temperatura atual em Pombal é de
3: 18 graus.

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2: Ter uma alimentação variada não significa apenas comer muitos alimentos diferentes de forma completamente aleatória. Significa, sim, incluir diferentes grupos alimentares ao longo do dia e da semana, garantindo diversidade de nutrientes. Isto inclui diferentes fontes de proteína, como leguminosas, ovos ou derivados de soja, diferentes tipos de vegetais e frutas e várias fontes de hidratos de carbono e proteína. A variedade também ajuda a melhorar a saúde intestinal, já que a microbiota beneficia de diferentes tipos de fibra. No entanto, variar não significa complicar. Pequenas mudanças já fazem diferença. Em geral, uma alimentação variada é aquela que evita monotonia nutricional e assegura equilíbrio ao longo do tempo.
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0: 3 e 1. 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
8: 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Quando não está a trabalhar, o seu dia-a-dia é marcado pelos excessos. Por momentos, quase se sente feliz e as mulheres dão-lhe algum alento ou esperança no que o futuro lhe reserva. Tudo o que deseja é encontrar um sentido de autenticidade para a sua existência atormentada. Mas será isso possível? Cavaleiro de Copas é a sugestão de hoje do 90 em Cine.
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0: e 4. 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
1: A 7 de agosto de 1500, Dom Manuel I concede um novo foral à cidade de Lisboa. Em 1794, em Lisboa, realiza-se o último auto de fé no Terreiro do Paço, marcando o fim das execuções públicas da Inquisição portuguesa. Em 1916, o Parlamento aprova a entrada de Portugal na Primeira Guerra Mundial. Neste dia, em 1955, iniciam-se as obras da primeira linha do Metropolitano de Lisboa. Em 1961, no início da Guerra Colonial, o ministro Almeida Fernandes declara que os insurgentes enfrentam rendição incondicional ou aniquilamento total. Em 1975, é divulgado o documento Melo Antunes, ou o Documento dos Nove, um marco no PREC com posição moderada das Forças Armadas. Em 1995, inicia-se a transferência das águas do Rio Tejo para as regiões de Múrcia e Alicante, em Espanha, no âmbito de um plano espanhol contestado por Portugal. Em 2002, o atleta Francis Obiquello, naturalizado português, ganha a medalha de prata nos 100 metros nos Campeonatos Europeus de Atletismo com 10,06 segundos. A 7 de agosto de 1808, Sir Arthur Wellesley, posteriormente Duque de Wellington, analisava a movimentação de tropas na região enquanto se aproximava de Leiria e Pombal, como parte da campanha militar contra a invasão francesa em Portugal.
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6: Em tempo de férias, as famílias tendem sempre a levar mais bagagem do que realmente precisam. Um desses exemplos aconteceu em França, nas portagens de Vierzon, na autoestrada A20 que liga aquela cidade a Toulouse. Um Renault Space em trânsito para Marrocos deixou em pânico a balança do controle policial da Gendarmerie du Cher após acusar um excesso de peso de 400 quilos. É certo que o monovolume foi construído para transportar 7 pessoas, mas parece que havia bagagem a ocupar todos os cantos da viatura. Curiosa foi a solução encontrada. Os amigos da família, com o mesmo destino, acorreram de imediato ao local para redistribuírem a carga pelos seus carros e todos puderam seguir viagem.
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1: A Croácia é um país localizado no sudeste da Europa, com uma posição geográfica muito particular. Faz fronteira com a Eslovénia, Hungria, Sérvia, Bósnia e Herzegovina e Montenegro, enquanto a oeste é banhada pelo Mar Adriático. Apesar de não ser um país muito grande, reúne uma enorme diversidade de paisagens, desde montanhas e parques naturais até cidades históricas e mais de 1000 ilhas ao longo da costa. No entanto, apenas cerca de 50 dessas ilhas são habitadas de forma permanente. A capital da Croácia é Zagreb, situada no interior do país, mas grande parte da fama internacional da Croácia deve-se à sua costa, onde se encontram algumas das cidades mais visitadas da Europa. O país tem cerca de 3,8 milhões de habitantes e a língua oficial é o croata.
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1: Desde a infância que, para si, acordar cedo é um sacrifício? E passar todos estes anos a culpar as mudanças das horas ou a dificuldade em encontrar o alarme de despertador ideal? Acontece que perdeu tempo a apontar o dedo aos motivos errados. A preguiça de sair da cama pode ser genética. Cientistas da Northwestern University, nos Estados Unidos, identificaram o gene que causa este distúrbio. Chama-se 24 e parece ser o gene responsável por controlar o relógio biológico. Ele cuida do ciclo diário do sono e vigília, regulando em cada pessoa a que horas deve dormir ou acordar. Isto explica porque é que algumas pessoas acham impossível ficar acordado até tarde, enquanto outras sofrem com o cansaço matinal extremo. O gene tem esse nome em referência ao relógio biológico de 24 horas. No entanto, algumas mutações nesse gene podem causar um aumento do ciclo de 24 para 26 horas. Assim, há uma necessidade maior de dormir, uma doença conhecida como atraso da fase de sono. Essas pessoas precisam realmente dormir mais. Porém, esse quadro de doença é raro. Normalmente, as pessoas sofrem alterações na rotina de sono que prejudicam todo o seu relógio biológico. Estas mudanças podem ocorrer devido à tensão, ansiedade, euforia e até cansaço extremo que leva à excitação causada pelos factos ocorridos durante o dia. Para além disso, existem também as características pessoais, fisiológicas e culturais de cada pessoa que determinam quantas horas de sono ela precisa. Algumas precisam dormir mais, cerca de 8 a 9 horas de sono por dia. Outras satisfazem-se com 6 horas de sono. Além disso, algumas pessoas são mais matutinas, trabalhando melhor durante a manhã, e outras vespertinas, que conseguem maior produtividade à tarde.
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2: Quer saber quantos graus estão agora em Pombal?
3: 17 graus.

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1: Olá, o tema de hoje é o cancro da pele. O cancro da pele é o tipo de cancro mais frequente em todo o mundo e a sua incidência continua a aumentar. A boa notícia é que, quando detectado precocemente, a maioria dos casos tem um excelente prognóstico. Existem três tipos principais de cancro da pele. Os mais frequentes são o carcinoma basocelular e o carcinoma espinocelular. Habitualmente têm um crescimento mais lento e uma elevada taxa de cura quando tratado atempadamente. Já o melanoma é menos frequente, mas mais agressivo, podendo espalhar-se para outros órgãos do corpo se não for diagnosticado numa fase inicial. Os principais fatores de risco são a exposição excessiva à radiação ultravioleta, seja do sol ou dos solários, sobretudo quando provoca queimaduras solares. Pessoas com pele clara, muitos sinais, antecedentes familiares de câncer da pele ou um sistema imunitário enfraquecido têm um maior risco de desenvolver câncer da pele. É igualmente importante estar atento à pele. O aparecimento de uma nova lesão, um sinal que muda de tamanho, forma ou cor, ou uma ferida que não cicatriza deve motivar uma avaliação médica. A melhor forma de prevenção continua a ser simples: evitar a exposição solar nas horas de maior intensidade, usar chapéu e aplicar protetor solar de amplo espectro com fator de proteção 30 ou superior, renovando a aplicação regularmente. Lembre-se, proteger a pele hoje é investir na saúde para o futuro. Afinal, o melhor tratamento para o cancro da pele continua a ser a prevenção.
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0: sentido das palavras, um olhar mais positivo sobre a vida. A ansiedade é um mal que acompanha gerações há muitos anos. A ansiedade não chega a ser classificada como uma doença, mas sim como um sintoma preocupante que pode culminar numa série de inconvenientes relacionados com a nossa saúde e vida pessoal. O transtorno de ansiedade, quando prolongado, pode provocar problemas físicos constantes, como a perda de sono, dores, tensão muscular, problemas digestivos. Estes sintomas podem ser um sinal claro de que está a passar por um período de muita ansiedade e que está a dar demasiada importância a situações que ainda nem sequer chegaram a acontecer. Por isso, concentre toda a sua atenção somente em viver o dia de hoje, porque é resolvendo com determinação os problemas do dia de hoje que enfrentamos com mais segurança e sem qualquer medo o dia de amanhã. Pense nisto e seja feliz.
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2: Ter uma alimentação variada não significa apenas comer muitos alimentos diferentes de forma completamente aleatória. Significa, sim, incluir diferentes grupos alimentares ao longo do dia e da semana, garantindo diversidade de nutrientes. Isto inclui diferentes fontes de proteína, como leguminosas, ovos ou derivados de soja, diferentes tipos de vegetais e frutas e várias fontes de hidratos de carbono e proteína. A variedade também ajuda a melhorar a saúde intestinal, já que a microbiota beneficia de diferentes tipos de fibra. No entanto, variar não significa complicar. Pequenas mudanças já fazem diferença. Em geral, uma alimentação variada é aquela que evita monotonia nutricional e assegura equilíbrio ao longo do tempo.
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2: Joaquim Cabral e a mulher, Marta, serão pais de primeira viagem em breve. Entre os vários desafios que esta fase acarreta, depararam-se com um que é comum a muitas famílias portuguesas: arranjar creches para os filhos. Perante todas as dúvidas que tiveram em relação a este tema e a ausência de um formato simples de usar onde pudessem consultar todas as escolas, IPSS, privadas e públicas, assim como reunir várias informações e ferramentas, surgiu uma ideia: criar uma app que ajudasse futuros pais a encontrar um estabelecimento de ensino para os bebés e crianças. A minha mulher e eu vamos ser pais pela primeira vez, ainda este ano. Quando começámos a procurar creches, percebi que existem ferramentas: a carta social da MTSSS, a aplicação Creche Feliz, sites de algumas câmaras, mas nenhuma junta tudo num formato simples de usar. Faltava o sítio onde se vê o mapa, se filtra por idade e se compara em três cliques. Decidi construí-lo, revelou em entrevista. Depois de ter reunido todas as creches numa folha de cálculo do Excel, Joaquim, que é engenheiro e piloto de aviões, decidiu então criar a plataforma creches.app. Após vários meses a trabalhar no projeto, com a ajuda da inteligência artificial e da mulher, Joaquim lançou-a no final de maio passado e tem sido um sucesso. Até há pouco tempo, a creches.app já teve mais de 4 mil sessões únicas, apesar de realçar que isto não é o que lhe importa. O que mais me importa não é esse número, mas as mensagens de pais a dizer: encontrei a creche aqui. Cada mensagem vale mais do que qualquer estatística, evidenciou. Mas afinal, que elementos constam na plataforma criada por Joaquim? E como é que ela pode ajudar a encontrar escola para o seu filho? O piloto começou por explicar que se trata de um mapa nacional gratuito de creches em Portugal, com 2.595 instituições mapeadas, entre creches, jardins de infância, infantários e IPSS. Para começar a pesquisar, escreve-se a morada ou usa-se o botão perto de mim, filtra-se pela idade da criança e o mapa mostra todas as opções em redor.
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1: E em Pombal estão agora 17 graus.

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1: 7 horas. 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
2: Águas de Março é uma canção famosa do compositor brasileiro Tom Jobim, composta em 1972. Foi lançada inicialmente num compacto simples chamado Disco de Bolso, o Tom de Jobim e o Tal de João Bosco. No ano seguinte, foi incluída no álbum Matita Peré. Águas de Março surgiu no final de um dia de trabalho cansativo, ocupado na composição de Matita Peré. Foi aí que surgiram os primeiros versos. É pau, é pedra, é o fim do caminho. Tendo percebido de imediato o valor da canção, Tom Jobim, ainda de madrugada, bateu à janela e acordou a irmã Helena e o cunhado para lhes mostrar o primeiro rascunho da letra, com a introdução e as primeiras frases escritas a lápis num papel de embrulho. Águas de Março teve, pelo menos, duas grandes fontes de inspiração. Uma é o poema O Caçador de Esmeraldas, do poeta precursor do movimento parnasiano Olavo Bilac, e que começa assim. Foi em março, ao findar da chuva, quase à entrada do outono, quando a terra, em sede requeimada, bebera longamente as águas da estação. A outra é um ponto de macumba recolhido em 1933 e gravado com sucesso por J.B. de Carvalho, do conjunto Tupi, que diz o seguinte. É pau, é pedra, é seixo miúdo, roda a baiana por cima de tudo. A letra da canção assemelha-se a um fluxo de consciência, referindo-se a elementos como pau, pedra, caco de vidro, nó na madeira, peixe, fim do caminho e muitos outros. A metáfora central de Águas de Março é encarada como imagem da passagem da vida cotidiana, o seu modo contínuo, a sua inevitável progressão a caminho da morte. Tal como as chuvas do fim de março, que marcam o final do verão no sudeste do Brasil. Em 1974, uma versão em dueto com Elis Regina foi lançada no álbum Elis e Tom, que obteve um grande sucesso comercial.

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1: E o relógio marca agora
2: 7:19.

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3: Rancho Folclórico do Lourissal distinguido com prémio especial num festival na Polónia. Saiba mais pormenores já a seguir.
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3: O Rancho Folclórico e Etnográfico do Lourissal conquistou um prémio especial no Festival Internacional na Polónia por ocasião da sua participação no 63º Beskidy Highlanders Week of Culture e no 35º International Folk Meetings, um dos mais prestigiados festivais internacionais de folclore da Europa. O festival conta com a participação de mais de 100 grupos de folclore e mais de 4 mil artistas, com atuações distribuídas por 8 cidades, 7 polacas e uma da Chequia. Além da participação em grande número de grupos polacos, é dada a possibilidade da participação de grupos provenientes de outros países e é dada a oportunidade de integrarem o concurso. Portugal, através do Rancho do Lourissal, esteve em competição com mais 17 países. De 28 de julho a 2 de agosto, o grupo apresentou a cultura, as tradições, a música, as danças e os trajes da região do Lourissal e de Portugal perante milhares de espectadores, partilhando o palco com grupos provenientes de outros 18 países. No encerramento do festival, o Rancho Folclórico e Etnográfico do Lourissal foi distinguido com um prémio especial atribuído pelo Conselho Internacional de Arte pela excepcional dedicação na preservação do património cultural da sua região. Esta distinção representa um reconhecimento do trabalho desenvolvido pelo grupo ao longo dos seus 43 anos de existência, mantendo a atenção na investigação, na preservação e na divulgação das tradições populares portuguesas. Esta participação constitui igualmente uma oportunidade para fortalecer laços de amizade entre povos, promover o intercâmbio cultural e divulgar internacionalmente o Concelho de Pombal, o Lourissal e Portugal. Pombal recebeu esta semana a Secretária de Estado Adjunta da Juventude e da Igualdade, Carla Rodrigues, numa visita à Casa de Abrigo Teresa Moraes e ao Gabinete de Apoio às Vítimas de Violência Quebrar o Silêncio, duas respostas essenciais na proteção, acolhimento e apoio às vítimas de violência doméstica no Concelho. Durante a visita ao Gabinete de Apoio, a Secretária de Estado conversou de perto com os técnicos, procurando conhecer as principais dificuldades sentidas no terreno, bem como os sucessos alcançados no acompanhamento das vítimas. Numa área em que a violência doméstica continua a ser um dos maiores desafios sociais, esta visita representou um reconhecimento importante do trabalho desenvolvido em Pombal, um trabalho construído em rede, com proximidade, responsabilidade e um compromisso permanente com a dignidade, a segurança e a autonomia de cada vítima. O Gabinete Quebrar o Silêncio presta atendimento especializado, confidencial e gratuito, garantindo escuta qualificada, apoio psicológico e social, informação e apoio jurídico, avaliação de risco, elaboração de planos de segurança e encaminhamento para as respostas de saúde, justiça e segurança social, sempre em parceria com o município e outras entidades locais. Já a Casa Abrigo Teresa Moraes oferece acolhimento protegido e confidencial a mulheres vítimas de violência doméstica, acompanhadas ou não pelos filhos menores, disponibilizando proteção imediata, apoio psicológico, jurídico e social, apoio às crianças e um trabalho de capacitação pessoal e profissional que prepara cada vítima para a autonomização e a reintegração social. A Associação Nacional de Freguesias criticou as falhas persistentes nas telecomunicações em zonas afetadas pelas tempestades do início do ano e enviou uma carta aberta às operadoras e ao regulador para insistir na necessidade da reposição urgente do serviço. Num comunicado, a ANAFRE destacou que as falhas persistentes nas telecomunicações e a falta de articulação com as empresas operadoras estão entre as principais preocupações que ouviu dos autarcas da zona de Leiria durante uma visita da Comissão Coordenadora da ANAFRE à Marinha Grande. ouvimos com muita atenção a insatisfação dos autarcas e das comunidades relativamente às falhas da rede que ainda se verificam no território, num contexto em que as comunicações são essenciais para a segurança, para a atividade económica e para a vida diária das populações, é fundamental que os níveis normais de serviço sejam repostos com a maior brevidade possível, afirmou o presidente da ANAFRE, Francisco Branco de Brito, citado no comunicado. A ANAFRE enviou uma carta aberta às operadoras de telecomunicações e à Autoridade Nacional de Comunicações, solicitando a reposição urgente dos níveis normais de serviço nos territórios afetados. Na carta, a ANAFRE realçou a importância de as operadoras estabelecerem canais de comunicação com os autarcas, de forma a haver articulação e cooperação no restabelecimento dos serviços em falha. Um homem de 20 anos foi detido pela GNR pelos crimes de furto de uso de veículo e falsificação de documentos no âmbito de uma investigação relacionada com furtos em oficinas e estantes de automóveis nos concelhos de Caldas da Rainha, Alcobaça, Batalha e Montijo. A detenção ocorreu no domingo, através do Núcleo de Investigação Criminal de Caldas da Rainha, do Comando Territorial de Leiria da GNR, depois de uma investigação que decorria há cerca de 2 meses. Segundo a GNR, os militares interceptaram o suspeito nas imediações de uma oficina no concelho de Caldas da Rainha, que tinha sido anteriormente alvo de furto. Durante a operação, foram realizadas 7 reconstituições dos factos e efetuadas 4 buscas em veículos nos concelhos de Vila Franca de Xira, Caldas da Rainha e Alcobaça. Da ação resultou a recuperação de 4 viaturas ligeiras que ostentavam matrículas falsas, bem como a apreensão de 4 jantes, 9 chaves e 8 documentos de veículos, diversos objetos em ouro e 4 pares de chapas de matrícula falsas. O suspeito foi detido e constituído arguido, tendo sido presente ao Tribunal Judicial da Marinha Grande. Na sequência do primeiro interrogatório judicial, foi aplicada a medida de coação mais gravosa, a prisão preventiva. E assim chegou ao fim este serviço noticioso. Fique bem e continue na nossa companhia.
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4: Já a seguir, vai ouvir esta música.

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1: A 7 de agosto de 1500, Dom Manuel I concede um novo foral à cidade de Lisboa. Em 1794, em Lisboa, realiza-se o último auto de fé no Terreiro do Paço, marcando o fim das execuções públicas da Inquisição portuguesa. Em 1916, o Parlamento aprova a entrada de Portugal na Primeira Guerra Mundial. Neste dia, em 1955, iniciam-se as obras da primeira linha do Metropolitano de Lisboa. Em 1961, no início da Guerra Colonial, o ministro Almeida Fernandes declara que os insurgentes enfrentam rendição incondicional ou aniquilamento total. Em 1975, é divulgado o documento Melo Antunes, ou o documento dos Nove, um marco no PREC com posição moderada das Forças Armadas. Em 1995, inicia-se a transferência das águas do Rio Tejo para as regiões de Múrcia e Alicante, em Espanha, no âmbito de um plano espanhol contestado por Portugal. Em 2002, o atleta Francis Obiquello, naturalizado português, ganha a medalha de prata nos 100 metros nos Campeonatos Europeus de Atletismo com 10,06 segundos. A 7 de agosto de 1808, Sir Arthur Wellesley, posteriormente Duque de Wellington, analisava a movimentação de tropas na região enquanto se aproximava de Leiria e Pombal, como parte da campanha militar contra a invasão francesa em Portugal.
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2: Começa agora mais um Pombal em agenda com mais algumas sugestões para que aproveite bem o fim de semana e não só no concelho de Pombal. E hoje destacando algumas festas, contos e cinema. Começo com a iniciativa Contos ao Luar, que acontece todas as sextas-feiras do mês de agosto no Largo da Biblioteca, com entrada livre. Assim, esta sexta-feira, às 21h30, poderá ouvir os contos de Paula Cussati. Outra iniciativa no Largo da Biblioteca são as sessões de cinema ao ar livre, promovidas pelo Haha Art Film Festival, o festival de cinema de comédia organizado pelo Cine Clube de Pombal. Estas sessões acontecem todas as quintas-feiras, arrancando esta semana com O Processo do Cão e prosseguindo na quinta-feira, dia 13, com o filme O Velho e a Espada, que contará com a presença do realizador Fábio Powers. As sessões têm início às 22 horas. Este fim de semana realizam-se também as tasquinhas Made in Santiago de Litém, uma iniciativa que decorre sexta, sábado e domingo, sendo que, na sexta-feira, contará com um concerto com a fanfarra Drama e Beiço às 21h30, a atuação da banda Mercurium às 22h30 e ainda do DJ Carl às 24h. No sábado, as tasquinhas abrem ao meio-dia e durante a tarde haverá os jogos do Elder e ainda a animação de rua pelo grupo de música popular Os Amigos da Gaita, a partir das 16 horas. À noite, realiza-se um concerto com a banda Ayom, incluída no festival Sete Sóis, Sete Luas, às 22 horas, e às 23, o concerto é com as Vozes de Santiago. Depois, a animação fica novamente a cargo do DJ Carl. Já no domingo, as tasquinhas voltam a abrir às 12 horas e durante a tarde há de novo jogos do Elder e animação de rua, desta vez com os acordeonistas Raízes de Litém. Às 22 atua a banda Spice Boys e às 24 os DJs Bagunçada. Realce que o recinto contará com três tasquinhas exploradas pelo Dino Clube Garecos e Arunca, que servirão pratos típicos como tortulho, carneiro, sopa do verde ou a taxadinha. Haverá ainda 20 casinhas de artesanato, atividades económicas e produtos locais. Em termos de festas, destaco as festas de Santo Elias em Carnide, que arrancam já esta quinta-feira. Do programa destaca-se na sexta o baile com o grupo Só Ritmo, às 21 horas, o espetáculo com o grupo NASA, às 23h, e também a atuação de Kid Louco e Los Mistérios a partir da 1 da manhã. Depois, às 3 da manhã, ainda há tempo para o DJ Alex Fernandes. No sábado, o recinto abre às 16 horas com um passeio de motas pela freguesia. Às 18 realiza-se uma missa e às 21 começa o baile com o duo Ângelo Miguel e Anabela. Às 23 atua Maninho, à 1 da manhã os DJs Bagunçada e às 3 o DJ 50. No domingo, ao meio-dia, é a recolha dos andores e a recepção pelos bombos de Carnide e às 15 há missa solene seguida de procissão, entrega da bandeira e venda dos andores. Às 16h30 pode ver a atuação do grupo de concertinas de Carnide e às 17h30 realiza-se o Festival de Folclore 2026 numa parceria com o Rancho Folclórico Alegrias do Campo de Carnide. À noite, há baile com Ricardo Silva às 21h, espetáculo com a banda Iris às 22h30 e espetáculo com Pop Corners à 00h30. Depois, a animação fica a cargo do MC Diego e DJ LPK. Finalmente, na segunda-feira, o baile é com Graciano Ricardo, às 21h, sendo que às 22h30 atua Toy e a sua banda. A festa encerra com os DJs Nuca e DJ Vito. Também em festa no fim de semana vai estar Pousadas Vedras, com as festas em honra de Santo António e do Espírito Santo. Sexta-feira, às 22h, atua o DJ Shorkim e no sábado os festejos arrancam às 9 da manhã com uma arruada pelo grupo de gaiteiros Os Canários. Durante a tarde haverá quermesse, uma exposição de motorizadas, jogos tradicionais e uma garraiada. A partir das 20 há um convívio com sardinhas, febras, caldo verde e vinho antes do baile com Graciano Ricardo. Já no domingo, A Filarmónica Artística Pombalense chega às 10 da manhã, cedendo a missa solene e a procissão, marcadas para as 11. À tarde haverá venda de bolos tradicionais e atuações da Escola Infantil, do Rancho Típico de Alvores, do Grupo de Politeiros de Vila Nova de Anços e do Grupo de Danças e Cantares de Pousadas Vedras. A festa termina com um baile animado por Big Jovem a partir das 21 horas. E eram estas as sugestões que tinha para si. Espero que aproveite algumas delas. E se tiver algum evento que queira destacar na sua terra, pode-nos fazer chegar a informação através da nossa página de Facebook ou por e-mail para geral@pombal97.com. Viva as festas e o verão no seu concelho.
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0: Quanto à temperatura, Pombal registra agora 18 graus.
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1: Oito e três. 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
8: 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Apesar disso, a sua vida é vazia e sem significado. Quando não está a trabalhar, o seu dia-a-dia é marcado pelos excessos. Por momentos, quase se sente feliz e as mulheres dão-lhe algum alento ou esperança no que o futuro lhe reserva. Tudo o que deseja é encontrar um sentido de autenticidade para a sua existência atormentada. Mas será isso possível? Cavaleiro de Copas é a sugestão de hoje do 90 e Cine.
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1: Fazer uma boa gestão do relacionamento com os clientes é um dos grandes desafios de qualquer profissional que trabalhe com o público. Entretanto, esse é justamente um dos mais celebrados benefícios de apostar no marketing imobiliário. Quando divulga com maestria e inteligência, torna-se uma opção mais segura para as pessoas. Um setor no qual os negócios tendem a custar tão caro, ter mais autoridade é essencial para alcançar o sucesso. Essa é uma vantagem de ter um bom marketing. Cria uma relação com os clientes e, ao tornar-se uma referência no ramo, fica mais simples conseguir oferecer uma boa experiência.
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1: Em Portugal continental, são
2: 8 e 19.

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1: Em tempo de férias, as famílias tendem sempre a levar mais bagagem do que realmente precisam. Um desses exemplos aconteceu em França, nas portagens de Vierzon, na autoestrada A20 que liga aquela cidade a Toulouse. Um Renault Space em trânsito para Marrocos deixou em pânico a balança do controle policial da Gendarmerie du Cher após acusar um excesso de peso de 400 quilos. É certo que o monovolume foi construído para transportar 7 pessoas, mas parece que havia bagagem a ocupar todos os cantos da viatura. Curiosa foi a solução encontrada. Os amigos da família, com o mesmo destino, acorreram de imediato ao local para redistribuírem a carga pelos seus carros e todos puderam seguir viagem.
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0: Agora nem é tarde nem é cedo, são
8: 8h42.

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1: A Croácia é um país localizado no sudeste da Europa, com uma posição geográfica muito particular. Faz fronteira com a Eslovénia, Hungria, Sérvia, Bósnia e Herzegovina e Montenegro, enquanto a oeste é banhada pelo Mar Adriático. Apesar de não ser um país muito grande, reúne uma enorme diversidade de paisagens, desde montanhas e parques naturais até cidades históricas e mais de 1000 ilhas ao longo da costa. No entanto, apenas cerca de 50 dessas ilhas são habitadas de forma permanente. A capital da Croácia é Zagreb, situada no interior do país, mas grande parte da fama internacional da Croácia deve-se à sua costa, onde se encontram algumas das cidades mais visitadas da Europa. O país tem cerca de 3,8 milhões de habitantes e a língua oficial é o croata.
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2: Quer saber quantos graus estão agora em Pombal?
3: 20 graus.

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1: O preço do combustível hoje pode não ser o mesmo de amanhã. Esteja atento, anote as várias ofertas disponíveis para fazer sempre uma escolha económica. Em Portugal, descubra com que postos pode abastecer o seu carro por menos euros. Basta para isso consultar na internet o sítio Mais Gasolina ou então o Gas Mappers.
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esperada sexta-feira. Confesso que esta semana para mim passou bem rápido. E claro, tenho a certeza que vai continuar, até porque o fim de semana está a chegar e eu pelo menos nunca o sinto a passar. Fico desse lado, prometo muita animação e claro, muita música.

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1: Desde a infância que, para si, acordar cedo é um sacrifício? E passar todos estes anos a culpar as mudanças das horas ou a dificuldade em encontrar o alarme de despertador ideal? Acontece que perdeu tempo a apontar o dedo aos motivos errados. A preguiça de sair da cama pode ser genética. Cientistas da Northwestern University, nos Estados Unidos, identificaram o gene que causa este distúrbio. Chama-se 24 e parece ser o gene responsável por controlar o relógio biológico. Ele cuida do ciclo diário do sono e vigília, regulando em cada pessoa a que horas deve dormir ou acordar. Isto explica porque é que algumas pessoas acham impossível ficar acordado até tarde, enquanto outras sofrem com o cansaço matinal extremo. O gene tem esse nome em referência ao relógio biológico de 24 horas. No entanto, algumas mutações nesse gene podem causar um aumento do ciclo de 24 para 26 horas. Assim, há uma necessidade maior de dormir, uma doença conhecida como atraso da fase de sono. Essas pessoas precisam realmente dormir mais. Porém, esse quadro de doença é raro. Normalmente, as pessoas sofrem alterações na rotina de sono que prejudicam todo o seu relógio biológico. Estas mudanças podem ocorrer devido à tensão, ansiedade, euforia e até cansaço extremo que leva à excitação causada pelos factos ocorridos durante o dia. Para além disso, existem também as características pessoais, fisiológicas e culturais de cada pessoa que determinam quantas horas de sono ela precisa. Algumas precisam dormir mais, cerca de 8 a 9 horas de sono por dia. Outras satisfazem-se com 6 horas de sono. Além disso, algumas pessoas são mais matutinas, trabalhando melhor durante a manhã, e outras vespertinas, que conseguem maior produtividade à tarde.
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2: Não se atrase, são

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3: Olá, sou Nuno Cruz e gostava de ouvir um tema das Vozes da Rádio.

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2: Rancho Folclórico do Lourissal distinguido com prémio especial num festival na Polónia. Saiba mais pormenores já a seguir.
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2: O Rancho Folclórico e Etnográfico do Lourissal conquistou um prémio especial no Festival Internacional na Polónia por ocasião da sua participação no 63º Beskidy Highlanders Week of Culture e no 35º International Folk Meetings, um dos mais prestigiados festivais internacionais de folclore da Europa. O festival conta com a participação de mais de 100 grupos de folclore e mais de 4 mil artistas, com atuações distribuídas por 8 cidades, 7 polacas e uma da Chequia. Além da participação em grande número de grupos polacos, é dada a possibilidade da participação de grupos provenientes de outros países e é dada a oportunidade de integrarem o concurso. Portugal, através do Rancho do Lourissal, esteve em competição com mais 17 países. De 28 de julho a 2 de agosto, o grupo apresentou a cultura, as tradições, a música, as danças e os trajes da região do Lourissal e de Portugal perante milhares de espectadores, partilhando o palco com grupos provenientes de outros 18 países. No encerramento do festival, o Rancho Folclórico e Etnográfico do Lourissal foi distinguido com um prémio especial atribuído pelo Conselho Internacional de Arte pela excepcional dedicação na preservação do património cultural da sua região. Esta distinção representa um reconhecimento do trabalho desenvolvido pelo grupo ao longo dos seus 43 anos de existência, mantendo a atenção na investigação, na preservação e na divulgação das tradições populares portuguesas. Esta participação constitui igualmente uma oportunidade para fortalecer laços de amizade entre povos, promover o intercâmbio cultural e divulgar internacionalmente o Conselho de Pombal, o Lourissal e Portugal. Pombal recebeu esta semana a Secretária de Estado Adjunta da Juventude e da Igualdade, Carla Rodrigues, numa visita à Casa de Abrigo Teresa Moraes e ao Gabinete de Apoio às Vítimas de Violência Quebrar o Silêncio, duas respostas essenciais na proteção, acolhimento e apoio às vítimas de violência doméstica no Conselho. Durante a visita ao Gabinete de Apoio, a Secretária de Estado conversou de perto com os técnicos, procurando conhecer as principais dificuldades sentidas no terreno, bem como os sucessos alcançados no acompanhamento das vítimas. Numa área em que a violência doméstica continua a ser um dos maiores desafios sociais, esta visita representou um reconhecimento importante do trabalho desenvolvido em Pombal, um trabalho construído em rede, com proximidade, responsabilidade e um compromisso permanente com a dignidade, a segurança e a autonomia de cada vítima. O Gabinete Quebrar o Silêncio presta atendimento especializado, confidencial e gratuito, garantindo escuta qualificada, apoio psicológico e social, informação e apoio jurídico, avaliação de risco, elaboração de planos de segurança e encaminhamento para as respostas de saúde, justiça e segurança social, sempre em parceria com o município e outras entidades locais. Já a Casa Abrigo Teresa Moraes oferece acolhimento protegido e confidencial a mulheres vítimas de violência doméstica, acompanhadas ou não pelos filhos menores, disponibilizando proteção imediata, apoio psicológico, jurídico e social, apoio às crianças e um trabalho de capacitação pessoal e profissional que prepara cada vítima para a autonomização e a reintegração social. A Associação Nacional de Freguesias criticou as falhas persistentes nas telecomunicações em zonas afetadas pelas tempestades do início do ano e enviou uma carta aberta às operadoras e ao regulador para insistir na necessidade da reposição urgente do serviço. Num comunicado, a ANAFRE destacou que as falhas persistentes nas telecomunicações e a falta de articulação com as empresas operadoras estão entre as principais preocupações que ouviu dos autarcas da zona de Leiria durante uma visita da Comissão Coordenadora da ANAFRE à Marinha Grande. ouvimos com muita atenção a insatisfação dos autarcas e das comunidades relativamente às falhas da rede que ainda se verificam no território, num contexto em que as comunicações são essenciais para a segurança, para a atividade económica e para a vida diária das populações, é fundamental que os níveis normais de serviço sejam repostos com a maior brevidade possível, afirmou o presidente da ANAFRE, Francisco Branco de Brito, citado no comunicado. A ANAFRE enviou uma carta aberta às operadoras de telecomunicações e à Autoridade Nacional de Comunicações, solicitando a reposição urgente dos níveis normais de serviço nos territórios afetados. Na carta, a ANAFRE realçou a importância de as operadoras estabelecerem canais de comunicação com os autarcas, de forma a haver articulação e cooperação no restabelecimento dos serviços em falha. Um homem de 20 anos foi detido pela GNR pelos crimes de furto de uso de veículo e falsificação de documentos no âmbito de uma investigação relacionada com furtos em oficinas e stands de automóveis nos concelhos de Caldas da Rainha, Alcobaça, Batalha e Montijo. A detenção ocorreu no domingo, através do Núcleo de Investigação Criminal de Caldas da Rainha, do Comando Territorial de Leiria da GNR, depois de uma investigação que decorria há cerca de 2 meses. Segundo a GNR, os militares interceptaram o suspeito nas imediações de uma oficina no concelho de Caldas da Rainha, que tinha sido anteriormente alvo de furto. Durante a operação, foram realizadas 7 reconstituições dos factos e efetuadas 4 buscas em veículos nos concelhos de Vila Franca de Xira, Caldas da Rainha e Alcobaça. Da ação resultou a recuperação de 4 viaturas ligeiras que ostentavam matrículas falsas, bem como a apreensão de 4 jantes, 9 chaves e 8 documentos de veículos, diversos objetos em ouro e 4 pares de chapas de matrícula falsas. O suspeito foi detido e constituído arguido, tendo sido presente ao Tribunal Judicial da Marinha Grande. Na sequência do primeiro interrogatório judicial, foi aplicada a medida de coação mais gravosa, a prisão preventiva. E assim chegou ao fim este serviço noticioso. Fique bem e continue na nossa companhia.
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1: Olá, o tema de hoje é o cancro da pele. O cancro da pele é o tipo de cancro mais frequente em todo o mundo e a sua incidência continua a aumentar. A boa notícia é que, quando detectado precocemente, a maioria dos casos tem um excelente prognóstico. Existem três tipos principais de cancro da pele. Mais frequentes são o carcinoma basocelular e o carcinoma espinocelular. Habitualmente têm um crescimento mais lento e uma elevada taxa de cura quando tratado atempadamente. Já o melanoma é menos frequente, mas mais agressivo, podendo espalhar-se para outros órgãos do corpo se não for diagnosticado numa fase inicial. Os principais fatores de risco são a exposição excessiva à radiação ultravioleta, seja do sol ou dos solários, sobretudo quando provoca queimaduras solares. Pessoas com pele clara, muitos sinais, antecedentes familiares de cancro da pele ou um sistema imunitário enfraquecido têm um maior risco de desenvolver cancro da pele. É igualmente importante estar atento à pele. O aparecimento de uma nova lesão, um sinal que muda de tamanho, forma ou cor, ou uma ferida que não cicatriza deve motivar uma avaliação médica. A melhor forma de prevenção continua a ser simples: evitar a exposição solar nas horas de maior intensidade, usar chapéu e aplicar protetor solar de amplo espectro com fator de proteção 30 ou superior, renovando a aplicação regularmente. Lembre-se, proteger a pele hoje é investir na saúde para o futuro. Afinal, o melhor tratamento para o cancro da pele continua a ser a prevenção.
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5: E agora a temperatura em Pombal.
6: 21 graus.

0: sentido das palavras, um olhar mais positivo sobre a vida. A ansiedade é um mal que acompanha gerações há muitos anos. A ansiedade não chega a ser classificada como uma doença, mas sim como um sintoma preocupante que pode culminar numa série de inconvenientes relacionados com a nossa saúde e vida pessoal. O transtorno de ansiedade, quando prolongado, pode provocar problemas físicos constantes, como a perda de sono, dores, tensão muscular, problemas digestivos. Estes sintomas podem ser um sinal claro de que está a passar por um período de muita ansiedade e que está a dar demasiada importância a situações que ainda nem sequer chegaram a acontecer. Por isso, concentre toda a sua atenção somente em viver o dia de hoje, porque é resolvendo com determinação os problemas do dia de hoje que enfrentamos com mais segurança e sem qualquer medo o dia de amanhã. Pense nisto e seja feliz.
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5: Atenção às horas. São agora
6: 9:56.
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Vai ficar a saber tudo o que se passa por aqui.

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1: Joaquim Cabral e a mulher, Marta, serão pais de primeira viagem em breve. Entre os vários desafios que esta fase acarreta, depararam-se com um que é comum a muitas famílias portuguesas: arranjar creches para os filhos. Perante todas as dúvidas que tiveram em relação a este tema e a ausência de um formato simples de usar onde pudessem consultar todas as escolas, IPSS, privadas e públicas, assim como reunir várias informações e ferramentas, surgiu uma ideia: criar uma app que ajudasse futuros pais a encontrar um estabelecimento de ensino para os bebés e crianças. A minha mulher e eu vamos ser pais pela primeira vez, ainda este ano. Quando começámos a procurar creches, percebi que existem ferramentas: a carta social da MTSSS, a aplicação Creche Feliz, sites de algumas câmaras, mas nenhuma junta tudo num formato simples de usar. Faltava o sítio onde se vê o mapa, se filtra por idade e se compara em três cliques. Decidi construí-lo, revelou em entrevista. Depois de ter reunido todas as creches numa folha de cálculo do Excel, Joaquim, que é engenheiro e piloto de aviões, decidiu então criar a plataforma creches.app. Após vários meses a trabalhar no projeto, com a ajuda da inteligência artificial e da mulher, Joaquim lançou-a no final de maio passado e tem sido um sucesso. Até há pouco tempo, a creches.app já teve mais de 4 mil sessões únicas, apesar de realçar que isto não é o que lhe importa. O que mais me importa não é esse número, mas as mensagens de pais a dizer: encontrei a creche aqui. Cada mensagem vale mais do que qualquer estatística, evidenciou. Mas afinal, que elementos constam na plataforma criada por Joaquim? E como é que ela pode ajudar a encontrar escola para o seu filho? O piloto começou por explicar que se trata de um mapa nacional gratuito de creches em Portugal, com 2.595 instituições mapeadas, entre creches, jardins de infância, infantários e IPSS. Para começar a pesquisar, escreve-se a morada ou usa-se o botão perto de mim, filtra-se pela idade da criança e o mapa mostra todas as opções em redor.
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2: 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A caminhar a passos largos para o fim de semana. É sexta-feira e, por isso, conto com muita animação. Obrigada pela sua companhia. 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
2: Ter uma alimentação variada não significa apenas comer muitos alimentos diferentes de forma completamente aleatória. Significa, sim, incluir diferentes grupos alimentares ao longo do dia e da semana, garantindo diversidade de nutrientes. Isto inclui diferentes fontes de proteína, como leguminosas, ovos ou derivados de soja, diferentes tipos de vegetais e frutas e várias fontes de hidratos de carbono e proteína. A variedade também ajuda a melhorar a saúde intestinal, já que a microbiota beneficia de diferentes tipos de fibra. No entanto, variar não significa complicar. Pequenas mudanças já fazem diferença. Em geral, uma alimentação variada é aquela que evita monotonia nutricional e assegura equilíbrio ao longo do tempo.
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4: Quer saber que horas são?
3: 10 e 21.

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1: A 7 de agosto de 1500, Dom Manuel I concede um novo foral à cidade de Lisboa. Em 1794, em Lisboa, realiza-se o último auto de fé no Terreiro do Paço, marcando o fim das execuções públicas da Inquisição portuguesa. Em 1916, o Parlamento aprova a entrada de Portugal na Primeira Guerra Mundial. Neste dia, em 1955, iniciam-se as obras da primeira linha do Metropolitano de Lisboa. Em 1961, no início da Guerra Colonial, o ministro Almeida Fernandes declara que os insurgentes enfrentam rendição incondicional ou aniquilamento total. Em 1975, é divulgado o documento Melo Antunes, ou o Documento dos Nove, um marco no PREC com posição moderada das Forças Armadas. Em 1995, inicia-se a transferência das águas do Rio Tejo para as regiões de Múrcia e Alicante, em Espanha, no âmbito de um plano espanhol contestado por Portugal. Em 2002, o atleta Francis Obiquello, naturalizado português, ganha a medalha de prata nos 100 metros nos Campeonatos Europeus de Atletismo com 10,06 segundos. A 7 de agosto de 1808, Sir Arthur Wellesley, posteriormente Duque de Wellington, analisava a movimentação de tropas na região enquanto se aproximava de Leiria e Pombal, como parte da campanha militar contra a invasão francesa em Portugal.
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2: É sexta-feira, a terminar mais uma semana na melhor companhia. Rádio Clube de Pombal.

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6: E agora, tempo para a temperatura em Pombal.
7: 23 graus.

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2: Começa agora mais um Pombal em agenda com mais algumas sugestões para que aproveite bem o fim de semana e não só no concelho de Pombal. E hoje destacando algumas festas, contos e cinema. Começo com a iniciativa Contos ao Luar, que acontece todas as sextas-feiras do mês de agosto no Largo da Biblioteca, com entrada livre. Assim, esta sexta-feira, às 21h30, poderá ouvir os contos de Paula Cussati. Outra iniciativa no Largo da Biblioteca são as sessões de cinema ao ar livre, promovidas pelo Haha Art Film Festival, o festival de cinema de comédia organizado pelo Cine Clube de Pombal. Estas sessões acontecem todas as quintas-feiras, arrancando esta semana com o Processo do Cão e prosseguindo na quinta-feira, dia 13, com o filme O Velho e a Espada, que contará com a presença do realizador Fábio Powers. As sessões têm início às 22 horas. Este fim de semana realizam-se também as tasquinhas Made in Santiago de Litém, uma iniciativa que decorre sexta, sábado e domingo, sendo que, na sexta-feira, contará com um concerto com a fanfarra Drama e Beiço, às 21h30, a atuação da banda Mercurium, às 22h30, e ainda do DJ Carl, às 24h. No sábado, as tasquinhas abrem ao meio-dia e, durante a tarde, haverá os Jogos do Elder e ainda a animação de rua pelo grupo de música popular Os Amigos da Gaita, a partir das 16 horas. À noite, realiza-se um concerto com a banda Ayom, incluída no festival Sete Sóis, Sete Luas, às 22 horas, e às 23, o concerto é com as Vozes de Santiago. Depois, a animação fica novamente a cargo do DJ Carl. Já no domingo, as tasquinhas voltam a abrir às 12 horas e durante a tarde há de novo os Jogos do Elder e animação de rua, desta vez com os acordeonistas Raízes de Litém. Às 22 atua a banda Spice Boys e às 24 os DJs Bagunçada. Realce que o recinto contará com três tasquinhas exploradas pelo Dino Clube Garecos e Arunca, que servirão pratos típicos como tortulho, carneiro, sopa do verde ou a taxadinha. Haverá ainda 20 casinhas de artesanato, atividades económicas e produtos locais. Em termos de festas, destaco as festas de Santo Elias em Carnide, que arrancam já esta quinta-feira. Do programa destaca-se na sexta o baile com o grupo Só Ritmo, às 21 horas, o espetáculo com o grupo NASA, às 23 e também a atuação de Kid Louco e Los Mistérios a partir da 1 da manhã. Depois, às 3 da manhã, ainda há tempo para o DJ Alex Fernandes. No sábado, o recinto abre às 16 horas com um passeio de motas pela freguesia, às 18 realiza-se uma missa e às 21 começa o baile com o duo Ângelo Miguel e Anabela. Às 23 atua Maninho, à 1 da manhã os DJs Bagunçada e às 3 o DJ 50. No domingo, ao meio-dia, é a recolha dos andores e a recepção pelos bombos de Carnide e às

0: 15, há missa solene seguida de procissão, entrega da bandeira e venda dos andores. Às 16h30 pode ver a atuação do grupo de concertinas de Carnide e às 17h30 realiza-se o Festival de Folclore 2026 numa parceria com o Rancho Folclórico Alegrias do Campo de Carnide. À noite, há baile com Ricardo Silva às 21h, espetáculo com a banda Iris às 22h30 e espetáculo com Pop Corners à 00h30. Depois, a animação fica a cargo do MC Diego e DJ LPK. Finalmente, na segunda-feira, o baile é com Graciano Ricardo às 21h, sendo que às 22h30 atua Toy e a sua banda. A festa encerra com os DJs Nuca e DJ Vito. Também em festa no fim de semana vai estar Pousadas Vedras, com as festas em honra de Santo António e do Espírito Santo. Sexta-feira, às 22h, atua o DJ Shorkim. E no sábado, os festejos arrancam às 9h, com uma arruada pelo grupo de gaiteiros Os Canários. Durante a tarde haverá quermesse, uma exposição de motorizadas, jogos tradicionais e uma garraiada. A partir das 20h, há um convívio com sardinhas, febras, caldo verde e vinho, antes do baile com Graciano Ricardo. Já no domingo, a Filarmónica Artística Pombalense chega às 10h, cedendo a missa solene e a procissão, marcadas para as 11h. À tarde haverá venda de bolos tradicionais e atuações da Escola Infantil, do Rancho Típico de Alvores, do Grupo de Politeiros de Vila Nova de Anços e do Grupo de Danças e Cantares de Pousadas Vedras. A festa termina com um baile animado por Big Jovem a partir das 21h. E eram estas as sugestões que tinha para si. Espero que aproveite algumas delas e se tiver algum evento que queira destacar na sua terra, pode-nos fazer chegar a informação através da nossa página de Facebook ou por e-mail para geral@pombal97.com. Viva as festas e o verão no seu concelho.
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0: 11 e 2. 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
7: Rick é um argumentista que se ingrou em Hollywood. Apesar disso, a sua vida é vazia e sem significado. Quando não está a trabalhar, o seu dia-a-dia é marcado pelos excessos. Por momentos, quase se sente feliz e as mulheres dão-lhe algum alento ou esperança no que o futuro lhe reserva. Tudo o que deseja é encontrar um sentido de autenticidade para a sua existência atormentada. Mas será isso possível?

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1: Fazer uma boa gestão do relacionamento com os clientes é um dos grandes desafios de qualquer profissional que trabalhe com o público. Entretanto, esse é justamente um dos mais celebrados benefícios de apostar no marketing imobiliário. Quando divulga com maestria e inteligência, torna-se uma opção mais segura para as pessoas, um setor no qual os negócios tendem a custar tão caro. Ter mais autoridade é essencial para alcançar o sucesso. Essa é uma vantagem de ter um bom marketing. Cria uma relação com os clientes e, ao tornar-se uma referência no ramo, fica mais simples conseguir oferecer uma boa experiência.
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2: O preço do combustível hoje pode não ser o mesmo de amanhã. 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Em Portugal, descubra com que postos pode abastecer o seu carro por menos euros. Basta para isso consultar na internet o sítio Mais Gasolina ou então o Gas Mappers.
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4: E em Pombal estão agora
3: 24 graus.

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3: Em tempo de férias, as famílias tendem sempre a levar mais bagagem do que realmente precisam. Um desses exemplos aconteceu em França, nas portagens de Vierzon, na autoestrada A20 que liga aquela cidade a Toulouse. Um Renault Space em trânsito para Marrocos deixou em pânico a balança do controle policial da Gendarmerie du Cher após acusar um excesso de peso de 400 kg. É certo que o monovolume foi construído para transportar 7 pessoas, mas parece que havia bagagem a ocupar todos os cantos da viatura. Curiosa foi a solução encontrada. Os amigos da família, com o mesmo destino, acorreram de imediato ao local para redistribuírem a carga pelos seus carros e todos puderam seguir viagem.
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0: 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Meio-dia e um. 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
1: Águas de Março é uma canção famosa do compositor brasileiro Tom Jobim, composta em 1972. Foi lançada inicialmente num compacto simples chamado Disco de Bolso, o Tom de Jobim e o Tal de João Bosco. No ano seguinte, foi incluída no álbum Matita Peré. Águas de Março surgiu no final de um dia de trabalho cansativo, ocupado na composição de Matita Peré. Foi aí que surgiram os primeiros versos. É pau, é pedra, é o fim do caminho. Tendo percebido de imediato o valor da canção, Tom Jobim, ainda de madrugada, bateu à janela e acordou a irmã Helena e o cunhado para lhes mostrar o primeiro rascunho da letra, com a introdução e as primeiras frases escritas a lápis num papel de embrulho. Águas de Março teve, pelo menos, duas grandes fontes de inspiração. Uma é o poema O Caçador de Esmeraldas, do poeta precursor do movimento parnasiano Olavo Bilac, e que começa assim. Foi em março, ao findar da chuva, quase à entrada do outono, quando a terra, em sede requeimada, bebera longamente as águas da estação. A outra é um ponto de macumba recolhido em 1933 e gravado com sucesso por J.B. de Carvalho, do conjunto Tupi, que diz o seguinte. É pau, é pedra, é seixo miúdo, roda a baiana por cima de tudo. A letra da canção assemelha-se a um fluxo de consciência, referindo-se a elementos como pau, pedra, caco de vidro, nó na madeira, peixe, fim do caminho e muitos outros. A metáfora central de Águas de Março é encarada como imagem da passagem da vida cotidiana, o seu modo contínuo, a sua inevitável progressão a caminho da morte. Tal como as chuvas do fim de março, que marcam o final do verão no sudeste do Brasil. Em 1974, uma versão em dueto com Elis Regina foi lançada no álbum Elis e Tom, que obteve um grande sucesso comercial. É pau.

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1: Boa tarde e obrigada por estar na nossa companhia. Saiba que poderá ouvir-nos também online em pombal97.com.

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2: Em Portugal continental são
3: meio-dia e 22.

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1: Rancho folclórico do Lourisal distinguido com prémio especial num festival na Polónia. Saiba mais pormenores já a seguir.
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1: O Rancho folclórico e etnográfico do Lourisal conquistou um prémio especial no Festival Internacional na Polónia por ocasião da sua participação no 63º Beskidi Highlanders Week of Culture e no 35º International Folk Meetings, um dos mais prestigiados festivais internacionais de folclore da Europa. O festival conta com a participação de mais de 100 grupos de folclore e mais de 4 mil artistas, com atuações distribuídas por 8 cidades, 7 polacas e uma da Chequia. Além da participação em grande número de grupos polacos, é dada a possibilidade da participação de grupos provenientes de outros países e é dada a oportunidade de integrarem o concurso. Portugal, através do Rancho do Lourisal, esteve em competição com mais 17 países. De 28 de julho a 2 de agosto, o grupo apresentou a cultura, as tradições, a música, as danças e os trajes da região do Lourisal e de Portugal perante milhares de espectadores, partilhando o palco com grupos provenientes de outros 18 países. No encerramento do festival, o Rancho Folclórico e Etnográfico do Lourisal foi distinguido com um prémio especial atribuído pelo Conselho Internacional de Arte pela excepcional dedicação na preservação do património cultural da sua região. Esta distinção representa um reconhecimento do trabalho desenvolvido pelo grupo ao longo dos seus 43 anos de existência, mantendo a atenção na investigação, na preservação e na divulgação das tradições populares portuguesas. Esta participação constitui igualmente uma oportunidade para fortalecer laços de amizade entre povos, promover o intercâmbio cultural e divulgar internacionalmente o Concelho de Pombal, o Lourisal e Portugal. Pombal recebeu esta semana a Secretária de Estado Adjunta da Juventude e da Igualdade, Carla Rodrigues, numa visita à Casa de Abrigo Teresa Moraes e ao Gabinete de Apoio às Vítimas de Violência Quebrar o Silêncio, duas respostas essenciais na proteção, acolhimento e apoio às vítimas de violência doméstica no Concelho. Durante a visita ao Gabinete de Apoio, a Secretária de Estado conversou de perto com os técnicos, procurando conhecer as principais dificuldades sentidas no terreno, bem como os sucessos alcançados no acompanhamento das vítimas. Numa área em que a violência doméstica continua a ser um dos maiores desafios sociais, esta visita representou um reconhecimento importante do trabalho desenvolvido em Pombal, um trabalho construído em rede, com proximidade, responsabilidade e um compromisso permanente com a dignidade, a segurança e a autonomia de cada vítima. O Gabinete Quebrar o Silêncio presta atendimento especializado, confidencial e gratuito, garantindo escuta qualificada, apoio psicológico e social, informação e apoio jurídico, avaliação de risco, elaboração de planos de segurança e encaminhamento para as respostas de saúde, justiça e segurança social, sempre em parceria com o município e outras entidades locais. Já a Casa Abrigo Teresa Moraes oferece acolhimento protegido e confidencial a mulheres vítimas de violência doméstica, acompanhadas ou não pelos filhos menores, disponibilizando proteção imediata, apoio psicológico, jurídico e social, apoio às crianças e um trabalho de capacitação pessoal e profissional que prepara cada vítima para a autonomização e a reintegração social. A Associação Nacional de Freguesias criticou as falhas persistentes nas telecomunicações em zonas afetadas pelas tempestades do início do ano e enviou uma carta aberta às operadoras e ao regulador para insistir na necessidade da reposição urgente do serviço. Num comunicado, a ANAFRE destacou que as falhas persistentes nas telecomunicações e a falta de articulação com as empresas operadoras estão entre as principais preocupações que ouviu dos autarcas da zona de Leiria durante uma visita da Comissão Coordenadora da ANAFRE à Marinha Grande. Ouvimos com muita atenção a insatisfação dos autarcas e das comunidades relativamente às falhas da rede que ainda se verificam no território. Num contexto em que as comunicações são essenciais para a segurança, para a atividade económica e para a vida diária das populações, é fundamental que os níveis normais de serviço sejam repostos com a maior brevidade possível, afirmou o presidente da ANAFRE, Francisco Branco de Brito, citado no comunicado. A ANAFRE enviou uma carta aberta às operadoras de telecomunicações e à Autoridade Nacional de Comunicações, solicitando a reposição urgente dos níveis normais de serviço nos territórios afetados. Na carta, a ANAFRE realçou a importância de as operadoras estabelecerem canais de comunicação com os autarcas, de forma a haver articulação e cooperação no restabelecimento dos serviços em falha. Um homem de 20 anos foi detido pela GNR pelos crimes de furto de uso de veículo e falsificação de documentos no âmbito de uma investigação relacionada com furtos em oficinas e estantes de automóveis nos concelhos de Caldas da Rainha, Alcobaça, Batalha e Montijo. A detenção ocorreu no domingo, através do Núcleo de Investigação Criminal de Caldas da Rainha, do Comando Territorial de Leiria da GNR, depois de uma investigação que decorria há cerca de 2 meses. Segundo a GNR, os militares interceptaram o suspeito nas imediações de uma oficina no concelho de Caldas da Rainha, que tinha sido anteriormente alvo de furto. Durante a operação, foram realizadas 7 reconstituições dos factos e efetuadas 4 buscas em veículos nos concelhos de Vila Franca de Xira, Caldas da Rainha e Alcobaça. Da ação resultou a recuperação de 4 viaturas ligeiras que ostentavam matrículas falsas, bem como a apreensão de 4 jantes, 9 chaves e 8 documentos de veículos, diversos objetos em ouro e 4 pares de chapas de matrícula falsas. O suspeito foi detido e constituído arguido, tendo sido presente ao Tribunal Judicial da Marinha Grande. Na sequência do primeiro interrogatório judicial, foi aplicada a medida de coação mais gravosa, a prisão preventiva. E assim chega ao fim este serviço noticioso. Fique bem e continue na nossa companhia.
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1: A Croácia é um país localizado no sudeste da Europa, com uma posição geográfica muito particular. Faz fronteira com a Eslovénia, Hungria, Sérvia, Bósnia e Herzegovina e Montenegro, enquanto a oeste é banhada pelo Mar Adriático. Apesar de não ser um país muito grande, reúne uma enorme diversidade de paisagens, desde montanhas e parques naturais até cidades históricas e mais de 1000 ilhas ao longo da costa. No entanto, apenas cerca de 50 dessas ilhas são habitadas de forma permanente. A capital da Croácia é Zagreb, situada no interior do país, mas grande parte da fama internacional da Croácia deve-se à sua costa, onde se encontram algumas das cidades mais visitadas da Europa. O país tem cerca de 3,8 milhões de habitantes e a língua oficial é o croata.
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2: Atenção às horas. São agora
3: 12:47.
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1: Desde a infância que, para si, acordar cedo é um sacrifício? E passar todos estes anos a culpar as mudanças das horas ou a dificuldade a encontrar o alarme de despertador ideal? Acontece que perdeu tempo a apontar o dedo aos motivos errados. A preguiça de sair da cama pode ser genética. Cientistas da Northwestern University, nos Estados Unidos, identificaram o gene que causa este distúrbio. Chama-se 24 e parece ser o gene responsável por controlar o relógio biológico. Ele cuida do ciclo diário do sono e vigília, regulando em cada pessoa a que horas deve dormir ou acordar. Isto explica porque é que algumas pessoas acham impossível ficar acordado até tarde, enquanto outras sofrem com o cansaço matinal extremo. O gene tem esse nome em referência ao relógio biológico de 24 horas. No entanto, algumas mutações nesse gene podem causar um aumento do ciclo de 24 para 26 horas. Assim, há uma necessidade maior de dormir, uma doença conhecida como atraso da fase de sono. Essas pessoas precisam realmente dormir mais. Porém, esse quadro de doença é raro. Normalmente, as pessoas sofrem alterações na rotina de sono que prejudicam todo o seu relógio biológico. Estas mudanças podem ocorrer devido à tensão, ansiedade, euforia e até cansaço extremo que leva à excitação causada pelos factos ocorridos durante o dia. Para além disso, existem também as características pessoais, fisiológicas e culturais de cada pessoa que determinam quantas horas de sono ela precisa. Algumas precisam dormir mais, cerca de 8 a 9 horas de sono por dia. Outras satisfazem-se com 6 horas de sono. Além disso, algumas pessoas são mais matutinas, trabalhando melhor durante a manhã, e outras vespertinas, que conseguem maior produtividade à tarde.
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2: A temperatura atual em Pombal é de
3: 26 graus.

0: 13 e 2. 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
2: Joaquim Cabral e a mulher, Marta, serão pais de primeira viagem em breve. Entre os vários desafios que esta fase acarreta, depararam-se com um que é comum a muitas famílias portuguesas: arranjar creches para os filhos. Perante todas as dúvidas que tiveram em relação a este tema e a ausência de um formato simples de usar onde pudessem consultar todas as escolas, IPSS, privadas e públicas, assim como reunir várias informações e ferramentas, surgiu uma ideia: criar uma app que ajudasse futuros pais a encontrar um estabelecimento de ensino para os bebés e crianças. A minha mulher e eu vamos ser pais pela primeira vez, ainda este ano. Quando começámos a procurar creches, percebi que existem ferramentas: a carta social da MTSSS, a aplicação Creche Feliz, sites de algumas câmaras, mas nenhuma junta tudo num formato simples de usar. Faltava o sítio onde se vê o mapa, se filtra por idade e se compara em três cliques. Decidi construí-lo, revelou em entrevista. Depois de ter reunido todas as creches numa folha de cálculo do Excel, Joaquim, que é engenheiro e piloto de aviões, decidiu então criar a plataforma creches.app. Após vários meses a trabalhar no projeto, com a ajuda da inteligência artificial e da mulher, Joaquim lançou-a no final de maio passado e tem sido um sucesso. Até há pouco tempo, a creches.app já teve mais de 4 mil sessões únicas, apesar de realçar que isto não é o que lhe importa. O que mais me importa não é esse número, mas as mensagens de pais a dizer: encontrei a creche aqui. Cada mensagem vale mais do que qualquer estatística, evidenciou. Mas afinal, que elementos constam na plataforma criada por Joaquim? E como é que ela pode ajudar a encontrar escola para o seu filho? O piloto começou por explicar que se trata de um mapa nacional gratuito de creches em Portugal, com 2.595 instituições mapeadas, entre creches, jardins de infância, infantários e IPSS. Para começar a pesquisar, escreve-se a morada ou usa-se o botão Perto de mim, filtra-se pela idade da criança e o mapa mostra todas as opções em redor.
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2: A temperatura atual em Pombal é de
1: 27 graus.

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1: A 7 de agosto de 1500, Dom Manuel I concede um novo foral à cidade de Lisboa. Em 1794, em Lisboa, realiza-se o último auto de fé no Terreiro do Paço, marcando o fim das execuções públicas da Inquisição portuguesa. Em 1916, o Parlamento aprova a entrada de Portugal na Primeira Guerra Mundial. Neste dia, em 1955, iniciam-se as obras da primeira linha do Metropolitano de Lisboa. Em 1961, no início da Guerra Colonial, o ministro Almeida Fernandes declara que os insurgentes enfrentam rendição incondicional ou aniquilamento total. Em 1975, é divulgado o documento Melo Antunes, ou o Documento dos Nove, um marco no PREC com posição moderada das Forças Armadas. Em 1995, inicia-se a transferência das águas do Rio Tejo para as regiões de Múrcia e Alicante, em Espanha, no âmbito de um plano espanhol contestado por Portugal. Em 2002, o atleta Francis Obiquello, naturalizado português, ganha a medalha de prata nos 100 metros nos Campeonatos Europeus de Atletismo com 10,06 segundos. A 7 de agosto de 1808, Sir Arthur Wellesley, posteriormente Duque de Wellington, analisava a movimentação de tropas na região enquanto se aproximava de Leiria e Pombal, como parte da campanha militar contra a invasão francesa em Portugal.
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0: 14 e 2. 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
1: Em tempo de férias, as famílias tendem sempre a levar mais bagagem do que realmente precisam. Um desses exemplos aconteceu em França, nas portagens de Vierzon, na autoestrada A20 que liga aquela cidade a Toulouse. Um Renault Space em trânsito para Marrocos deixou em pânico a balança do controle policial da Gendarmerie du Cher após acusar um excesso de peso de 400 quilos. É certo que o monovolume foi construído para transportar 7 pessoas, mas parece que havia bagagem a ocupar todos os cantos da viatura. Curiosa foi a solução encontrada. Os amigos da família, com o mesmo destino, acorreram de imediato ao local para redistribuírem a carga pelos seus carros e todos puderam seguir viagem.
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3: Atenção às horas, são agora
4: 14:37.
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2: Ter uma alimentação variada não significa apenas comer muitos alimentos diferentes de forma completamente aleatória. Significa, sim, incluir diferentes grupos alimentares ao longo do dia e da semana, garantindo diversidade de nutrientes. Isto inclui diferentes fontes de proteína, como leguminosas, ovos ou derivados de soja, diferentes tipos de vegetais e frutas e várias fontes de hidratos de carbono e proteína. A variedade também ajuda a melhorar a saúde intestinal, já que a microbiota beneficia de diferentes tipos de fibra. No entanto, variar não significa complicar. Pequenas mudanças já fazem diferença. Em geral, uma alimentação variada é aquela que evita monotonia nutricional e assegura equilíbrio ao longo do tempo.
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0: 15 e 3. 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
1: O preço do combustível hoje pode não ser o mesmo de amanhã. 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Em Portugal, descubra com que postos pode abastecer o seu carro por menos euros. Basta para isso consultar na internet o sítio Mais Gasolina ou então o Gas Mappers.
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1: Fazer uma boa gestão do relacionamento com os clientes é um dos grandes desafios de qualquer profissional que trabalhe com o público. Entretanto, esse é justamente um dos mais celebrados benefícios de apostar no marketing imobiliário. Quando divulga com maestria e inteligência, torna-se uma opção mais segura para as pessoas. Um setor no qual os negócios tendem a custar tão caro, ter mais autoridade é essencial para alcançar o sucesso. Essa é uma vantagem de ter um bom marketing. Cria uma relação com os clientes e, ao tornar-se uma referência no ramo, fica mais simples conseguir oferecer uma boa experiência.
0: 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Atenção às horas, são agora
2: 15 e 19.

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2: Dance folclórico do Lourissal distinguido com prémio especial num festival na Polónia. Saiba mais pormenores já a seguir.
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2: O rancho folclórico e etnográfico do Lourissal conquistou um prémio especial no Festival Internacional na Polónia por ocasião da sua participação no 63º Beskidy Highlanders Week of Culture e no 35º International Folk Meetings, um dos mais prestigiados festivais internacionais de folclore da Europa. O festival conta com a participação de mais de 100 grupos de folclore e mais de 4 mil artistas, com atuações distribuídas por 8 cidades, 7 polacas e uma da Chequia. Além da participação em grande número de grupos polacos, é dada a possibilidade da participação de grupos provenientes de outros países e é dada a oportunidade de integrarem o concurso. Portugal, através do Rancho do Lourissal, esteve em competição com mais 17 países. De 28 de julho a 2 de agosto, o grupo apresentou a cultura, as tradições, a música, as danças e os trajes da região do Lourissal e de Portugal perante milhares de espectadores, partilhando o palco com grupos provenientes de outros 18 países. No encerramento do festival, o Rancho Folclórico e Etnográfico do Lourissal foi distinguido com um prémio especial atribuído pelo Conselho Internacional de Arte pela excepcional dedicação na preservação do património cultural da sua região. Esta distinção representa um reconhecimento do trabalho desenvolvido pelo grupo ao longo dos seus 43 anos de existência, mantendo a atenção na investigação, na preservação e na divulgação das tradições populares portuguesas. Esta participação constitui igualmente uma oportunidade para fortalecer laços de amizade entre povos, promover o intercâmbio cultural e divulgar internacionalmente o Concelho de Pombal, o Lourissal e Portugal. Pombal recebeu esta semana a Secretária de Estado Adjunta da Juventude e da Igualdade, Carla Rodrigues, numa visita à Casa de Abrigo Teresa Moraes e ao Gabinete de Apoio às Vítimas de Violência Quebrar o Silêncio, duas respostas essenciais na proteção, acolhimento e apoio às vítimas de violência doméstica no Concelho. Durante a visita ao Gabinete de Apoio, a Secretária de Estado conversou de perto com os técnicos, procurando conhecer as principais dificuldades sentidas no terreno, bem como os sucessos alcançados no acompanhamento das vítimas. Numa área em que a violência doméstica continua a ser um dos maiores desafios sociais, esta visita representou um reconhecimento importante do trabalho desenvolvido em Pombal, um trabalho construído em rede, com proximidade, responsabilidade e um compromisso permanente com a dignidade, a segurança e a autonomia de cada vítima. O Gabinete Quebrar o Silêncio presta atendimento especializado, confidencial e gratuito, garantindo escuta qualificada, apoio psicológico e social, informação e apoio jurídico, avaliação de risco, elaboração de planos de segurança e encaminhamento para as respostas de saúde, justiça e segurança social, sempre em parceria com o município.

0: município e outras entidades locais. Já a Casa Abrigo Teresa Moraes oferece acolhimento protegido e confidencial a mulheres vítimas de violência doméstica, acompanhadas ou não pelos filhos menores, disponibilizando proteção imediata, apoio psicológico, jurídico e social, apoio às crianças e um trabalho de capacitação pessoal e profissional que prepara cada vítima para a autonomização e a reintegração social. A Associação Nacional de Freguesias criticou as falhas persistentes nas telecomunicações em zonas afetadas pelas tempestades do início do ano e enviou uma carta aberta às operadoras e ao regulador para insistir na necessidade da reposição urgente do serviço. Num comunicado, a ANAFR destacou que as falhas persistentes nas telecomunicações e a falta de articulação com as empresas operadoras estão entre as principais preocupações que ouviu dos autarcas da zona de Leiria durante uma visita da Comissão Coordenadora da ANAFR à Marinha Grande. Ouvimos com muita atenção a insatisfação dos autarcas e das comunidades relativamente às falhas da rede que ainda se verificam no território, num contexto em que as comunicações são essenciais para a segurança, para a atividade económica e para a vida diária das populações, é fundamental que os níveis normais de serviço sejam repostos com a maior brevidade possível, afirmou o presidente da ANAFR, Francisco Branco de Brito, citado no comunicado. A ANAFR enviou uma carta aberta às operadoras de telecomunicações e à Autoridade Nacional de Comunicações, solicitando a reposição urgente dos níveis normais de serviço nos territórios afetados. Na carta, a ANAFR realçou a importância de as operadoras estabelecerem canais de comunicação com os autarcas, de forma a haver articulação e cooperação no restabelecimento dos serviços em falha. Um homem de 20 anos foi detido pela GNR pelos crimes de furto de uso de veículo e falsificação de documentos no âmbito de uma investigação relacionada com furtos em oficinas e stands de automóveis nos concelhos de Caldas da Rainha, Alcobaça, Batalha e Montijo. A detenção ocorreu no domingo, através do Núcleo de Investigação Criminal de Caldas da Rainha, do Comando Territorial de Leiria da GNR, depois de uma investigação que decorria há cerca de 2 meses. Segundo a GNR, os militares interceptaram o suspeito nas imediações de uma oficina no concelho de Caldas da Rainha, que tinha sido anteriormente alvo de furto. Durante a operação, foram realizadas 7 reconstituições dos factos e efetuadas 4 buscas em veículos nos concelhos de Vila Franca de Xira, Caldas da Rainha e Alcobaça. Da ação resultou a recuperação de 4 viaturas ligeiras que ostentavam matrículas falsas, bem como a apreensão de 4 jantes, 9 chaves e 8 documentos de veículos, diversos objetos em ouro e 4 pares de chapas de matrícula falsas. O suspeito foi detido e constituído arguido, tendo sido presente ao Tribunal Judicial da Marinha Grande. Na sequência do primeiro interrogatório judicial, foi aplicada a medida de coação mais gravosa, a prisão preventiva. E assim chegou ao fim este serviço noticioso. Fique bem e continue na nossa companhia.
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3: Olá, o meu nome é Sandra, vivo em Setúbal e gostava de ouvir os The Gift. Ok,

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1: Olá, o tema de hoje é o cancro da pele. O cancro da pele é o tipo de cancro mais frequente em todo o mundo e a sua incidência continua a aumentar. A boa notícia é que, quando detectado precocemente, a maioria dos casos tem um excelente prognóstico. Existem três tipos principais de cancro da pele. Mais frequentes são o carcinoma basocelular e o carcinoma espinocelular. Habitualmente têm um crescimento mais lento e uma elevada taxa de cura quando tratado atempadamente. Já o melanoma é menos frequente, mas mais agressivo, podendo espalhar-se para outros órgãos do corpo se não for diagnosticado numa fase inicial. Os principais fatores de risco são a exposição excessiva à radiação ultravioleta, seja do sol ou dos solários, sobretudo quando provoca queimaduras solares. Pessoas com pele clara, muitos sinais, antecedentes familiares de cancro da pele ou um sistema imunitário enfraquecido têm o maior risco de desenvolver cancro da pele. É igualmente importante estar atento à pele. O aparecimento de uma nova lesão, um sinal que muda de tamanho, forma ou cor, ou uma ferida que não cicatriza deve motivar uma avaliação médica. A melhor forma de prevenção continua a ser simples: evitar a exposição solar nas horas de maior intensidade, usar chapéu e aplicar protetor solar de amplo espectro com fator de proteção 30 ou superior, renovando a aplicação regularmente. Lembre-se, proteger a pele hoje é investir na saúde para o futuro. Afinal, o melhor tratamento para o cancro da pele continua a ser a prevenção.
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8: Rick é um argumentista que se ingrou em Hollywood. Apesar disso, a sua vida é vazia e sem significado. Quando não está a trabalhar, o seu dia-a-dia é marcado pelos excessos. Por momentos, quase se sente feliz e as mulheres dão-lhe algum alento ou esperança no que o futuro lhe reserva. Tudo o que deseja é encontrar um sentido de autenticidade para a sua existência atormentada. Mas será isso possível? Cavaleiro de Copas é a sugestão de hoje do 90 e Cine.
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9: Atenção às horas. São agora
10: 16 e 15.

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1: Desde a infância que, para si, acordar cedo é um sacrifício? E passar todos estes anos a culpar as mudanças das horas ou a dificuldade

0: até tarde, enquanto outras sofrem com o cansaço matinal extremo. O gene tem esse nome em referência ao relógio biológico de 24 horas. No entanto, algumas mutações nesse gene podem causar um aumento do ciclo de 24 para 26 horas. Assim, há uma necessidade maior de dormir, uma doença conhecida como atraso da fase de sono. Essas pessoas precisam realmente dormir mais. Porém, esse quadro de doença é raro. Normalmente, as pessoas sofrem alterações na rotina de sono que prejudicam todo o seu relógio biológico. Estas mudanças podem ocorrer devido à tensão, ansiedade, euforia e até cansaço extremo que leva à excitação causada pelos factos ocorridos durante o dia. Para além disso, existem também as características pessoais, fisiológicas e culturais de cada pessoa que determinam quantas horas de sono ela precisa. Algumas precisam dormir mais, cerca de 8 a 9 horas de sono por dia. Outras satisfazem-se com 6 horas de sono. Além disso, algumas pessoas são mais matutinas, trabalhando melhor durante a manhã, e outras vespertinas, que conseguem maior produtividade à tarde.
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0: sentido das palavras, um olhar mais positivo sobre a vida. Ansiedade é um mal que acompanha gerações há muitos anos. Ansiedade não chega a ser classificada como uma doença, mas sim como um sintoma preocupante que pode culminar numa série de inconvenientes relacionados com a nossa saúde e vida pessoal. O transtorno de ansiedade, quando prolongado, pode provocar problemas físicos constantes, como a perda de sono, dores, tensão muscular, problemas digestivos. Estes sintomas podem ser um sinal claro de que está a passar por um período de muita ansiedade e que está a dar demasiada importância a situações que ainda nem sequer chegaram a acontecer. Por isso, concentre toda a sua atenção somente em viver o dia de hoje, porque é resolvendo com determinação os problemas do dia de hoje que enfrentamos com mais segurança e sem qualquer medo o dia de amanhã. Pense nisto e seja feliz.
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4: E em Pombal estão agora
5: 27 graus.

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2: Joaquim Cabral e a mulher, Marta, serão pais de primeira viagem em breve. Entre os vários desafios que esta fase acarreta, depararam-se com um que é comum a muitas famílias portuguesas: arranjar creches para os filhos. Perante todas as dúvidas que tiveram em relação a este tema e a ausência de um formato simples de usar onde pudessem consultar todas as escolas, IPSS, privadas e públicas, assim como reunir várias informações e ferramentas, surgiu uma ideia: criar uma app que ajudasse futuros pais a encontrar um estabelecimento de ensino para os bebés e crianças. A minha mulher e eu vamos ser pais pela primeira vez, ainda este ano. Quando começámos a procurar creche, percebi que existem ferramentas: a carta social da MTSSS, a aplicação Creche Feliz, sites de algumas câmaras, mas nenhuma junta tudo num formato simples de usar. Faltava o sítio onde se vê o mapa, se filtra por idade e se compara em 3 cliques. Decidi construí-lo, revelou em entrevista. Depois de ter reunido todas as creches numa folha de cálculo do Excel, Joaquim, que é engenheiro e piloto de aviões, decidiu então criar a plataforma creches.app. Após vários meses a trabalhar no projeto, com a ajuda da inteligência artificial e da mulher, Joaquim lançou-a no final de maio passado e tem sido um sucesso. Até há pouco tempo, a creches.app já teve mais de 4 mil sessões únicas, apesar de realçar que isto não é o que lhe importa. O que mais me importa não é esse número, mas as mensagens de pais a dizer: encontrei a creche aqui. Cada mensagem vale mais do que qualquer estatística, evidenciou. Mas afinal, que elementos constam na plataforma criada por Joaquim e como é que ela pode ajudar a encontrar escola para o seu filho? O piloto começou por explicar que se trata de um mapa nacional gratuito de creches em Portugal, com 2.595 instituições mapeadas, entre creches, jardins de infância, infantários e IPSS. Para começar a pesquisar, escreve-se a morada ou usa-se o botão Perto de mim, filtra-se pela idade da criança e o mapa mostra todas as opções em redor.
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0: 17 e 3. 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
1: A 7 de agosto de 1500, Dom Manuel I concede um novo foral à cidade de Lisboa. Em 1794, em Lisboa, realiza-se o último auto de fé no Terreiro do Paço, marcando o fim das execuções públicas da Inquisição portuguesa. Em 1916, o Parlamento aprova a entrada de Portugal na Primeira Guerra Mundial. Neste dia, em 1955, iniciam-se as obras da primeira linha do Metropolitano de Lisboa. Em 1961, no início da Guerra Colonial, o ministro Almeida Fernandes declara que os insurgentes enfrentam rendição incondicional ou aniquilamento total. Em 1975, é divulgado o documento Melo Antunes, ou o Documento dos Nove, um marco no PREC com posição moderada das Forças Armadas. Em 1995, inicia-se a transferência das águas do Rio Tejo para as regiões de Múrcia e Alicante, em Espanha, no âmbito de um plano espanhol contestado por Portugal. Em 2002, o atleta Francis Obiquello, naturalizado português, ganha a medalha de prata nos 100 metros nos Campeonatos Europeus de Atletismo com 10,06 segundos. A 7 de agosto de 1808, Sir Arthur Wellesley, posteriormente Duque de Wellington, analisava a movimentação de tropas na região enquanto se aproximava de Leiria e Pombal, como parte da campanha militar contra a invasão francesa em Portugal.
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4: Chamo-me Cássio Martins, sou de Pombal, já vou ouvir Carlos do Carmo.

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4: Começa agora mais um Pombal em Agenda, com mais algumas sugestões para que aproveite bem o fim de semana e não só no Concelho de Pombal, e hoje destacando algumas festas, contos e cinema. Começo com a iniciativa Contos ao Luar, que acontece todas as sextas-feiras do mês de agosto no Largo da Biblioteca, com entrada livre. Assim, esta sexta-feira, às 21h30, poderá ouvir os contos de Paula Cussati. Outra iniciativa no Largo da Biblioteca são as sessões de cinema ao ar livre promovidas pelo Haha Art Film Festival, o festival de cinema de comédia organizado pelo Cine Clube de Pombal. Estas sessões acontecem todas as quintas-feiras, arrancando esta semana com O Processo do Cão e prosseguindo na quinta-feira, dia 13, com o filme O Velho e a Espada, que contará com a presença do realizador Fábio Powers. As sessões têm início às 22 horas. Este fim de semana realizam-se também as Tasquinhas Made in Santiago de Litém, uma iniciativa que decorre sexta, sábado e domingo, sendo que, na sexta-feira, contará com um concerto com a fanfarra Drama e Beiço às 21h30, a atuação da banda Mercurium às 22h30 e ainda do DJ Carl às 24h. No sábado, as Tasquinhas abrem ao meio-dia e durante a tarde haverá os Jogos do Elder e ainda a animação de rua pelo grupo de música popular Os Amigos da Gaita, a partir das 16 horas. À noite, realiza-se um concerto com a banda Ayome, incluída no festival Sete Sóis, Sete Luas, às 22 horas, e às 23, o concerto é com as Vozes de Santiago. Depois, a animação fica novamente a cargo do DJ Carl. Já no domingo, as Tasquinhas voltam a abrir às 12 horas e durante a tarde há de novo Jogos do Elder e animação de rua, desta vez com os acordeonistas Raízes de Litém. Às 22 atua a banda Spice Boys e às 24 os DJs Bagunçada.

0: Real Escorrecinto contará com três tasquinhas exploradas pelo Dinoclube Garecos e Arunca, que servirão pratos típicos como tortulho, carneiro, sopa do verde ou taxadinha. Haverá ainda 20 casinhas de artesanato, atividades económicas e produtos locais. Em termos de festas, destaco as festas de Santo Elias em Carnide, que arrancam já esta quinta-feira. Do programa destaca-se na sexta o baile com o grupo Só Ritmo, às 21 horas, o espetáculo com o grupo NASA, às 23, e também a atuação de Kid Louco e Los Mistérios a partir da 1 da manhã. Depois, às 3 da manhã, ainda há tempo para o DJ Alex Fernandes. No sábado, o recinto abre às 16 horas com um passeio de motas pela freguesia, às 18 realiza-se uma missa e às 21 começa o baile com o duo Ângelo Miguel e Anabela. Às 23 atua Maninho, à 1 da manhã os DJs Bagunçada e às 3 o DJ 50. No domingo, ao meio-dia, é a recolha dos andores e a recepção pelos bombos de Carnide e às 15 há missa solene seguida de procissão, entrega da bandeira e venda dos andores. Às 16h30 pode ver a atuação do grupo de concertinas de Carnide e às 17h30 realiza-se o Festival de Folclore 2026 numa parceria com o Rancho Folclórico Alegrias do Campo de Carnide. À noite, há baile com Ricardo Silva às 21h, espetáculo com a banda Iris às 22h30 e espetáculo com Pop Corners à 00h30. Depois, a animação fica a cargo do MC Diego e DJ LPK. Finalmente, na segunda-feira, o baile é com Graciano Ricardo, às 21h, sendo que às 22h30 atua Toy e a sua banda. A festa encerra com os DJs Nuca e DJ Vito. Também em festa no fim de semana vai estar Pousadas Vedras, com as festas em honra de Santo António e do Espírito Santo. Sexta-feira, às 22h, atua o DJ Shorkim e no sábado os festejos arrancam às 9 da manhã com uma arruada pelo grupo de gaiteiros Os Canários. Durante a tarde haverá quermesse, uma exposição de motorizadas, jogos tradicionais e uma garraiada. A partir das 20 há um convívio com sardinhas, febras, caldo verde e vinho antes do baile com Graciano Ricardo. Já no domingo, a Filarmónica Artística Pombalense chega às 10 da manhã, cedendo a missa solene e a procissão, marcadas para as 11. À tarde haverá venda de bolos tradicionais e atuações da Escola Infantil, do Rancho Típico de Alvores, do Grupo de Politeiros de Vila Nova de Anços e do Grupo de Danças e Cantares de Pousadas Vedras. A festa termina com um baile animado por Big Jovem a partir das 21 horas. E eram estas as sugestões que tinha para si. Espero que aproveite algumas delas e se tiver algum evento que queira destacar na sua terra, pode-nos fazer chegar a informação através da nossa página de Facebook ou por e-mail para geral@pombal97.com. Viva as festas e o verão no seu concelho.
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2: Não chega atrasado. Agora são
1: 17:44.
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1: A Croácia é um país localizado no sudeste da Europa, com uma posição geográfica muito particular. Faz fronteira com a Eslovénia, Hungria, Sérvia, Bósnia e Herzegovina e Montenegro, enquanto a oeste é banhada pelo Mar Adriático. Apesar de não ser um país muito grande, reúne uma enorme diversidade de paisagens, desde montanhas e parques naturais até cidades históricas e mais de 1000 ilhas ao longo da costa. No entanto, apenas cerca de 50 dessas ilhas são habitadas de forma permanente. A capital da Croácia é Zagreb, situada no interior do país, mas grande parte da fama internacional da Croácia deve-se à sua costa, onde se encontram algumas das cidades mais visitadas da Europa. O país tem cerca de 3,8 milhões de habitantes e a língua oficial é o croata.
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2: E agora, a temperatura em Pombal.
3: 27 graus.

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0: 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Oito e dois. 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
1: Águas de Março é uma canção famosa do compositor brasileiro Tom Jobim, composta em 1972. Foi lançada inicialmente num compacto simples chamado Disco de Bolso, o Tom de Jobim e o Tal de João Bosco. No ano seguinte, foi incluída no álbum Matita Peré. Águas de Março surgiu no final de um dia de trabalho cansativo, ocupado na composição de Matita Peré. Foi aí que surgiram os primeiros versos. É pau, é pedra, é o fim do caminho. Tendo percebido de imediato o valor da canção, Tom Jobim, ainda de madrugada, bateu à janela e acordou a irmã Helena e o cunhado para lhes mostrar o primeiro rascunho da letra, com a introdução e as primeiras frases escritas a lápis num papel de embrulho. Águas de Março teve, pelo menos, duas grandes fontes de inspiração. Uma é o poema O Caçador de Esmeraldas, do poeta precursor do movimento parnasiano Olavo Bilac, e que começa assim. Foi em março, ao findar da chuva, quase à entrada do outono, quando a terra, em sede requeimada, bebera longamente as águas da estação. A outra é um ponto de macumba recolhido em 1933 e gravado com sucesso por J.B. de Carvalho, do conjunto Tupi, que diz o seguinte: é pau, é pedra, é seixo miúdo, roda a baiana por cima de tudo. A letra da canção assemelha-se a um fluxo de consciência, referindo-se a elementos como pau, pedra, caco de vidro, nó na madeira, peixe, fim do caminho e muitos outros. A metáfora central de Águas de Março é encarada como imagem da passagem da vida cotidiana, o seu modo contínuo, a sua inevitável progressão a caminho da morte. Tal como as chuvas do fim de março, que marcam o final do verão no sudeste do Brasil. Em 1974, uma versão em dueto com Elis Regina foi lançada no álbum Elis e Tom, que obteve um grande sucesso comercial. É pau.

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1: Em tempo de férias, as famílias tendem sempre a levar mais bagagem do que realmente precisam. Um desses exemplos aconteceu em França, nas portagens de Vierzon, na autoestrada A20 que liga aquela cidade a Toulouse. Um Renault Space em trânsito para Marrocos deixou em pânico a balança do controle policial da Gendarmerie du Cher após acusar um excesso de peso de 400 quilos. É certo que o monovolume foi construído para transportar 7 pessoas, mas parece que havia bagagem a ocupar todos os cantos da viatura. Curiosa foi a solução encontrada. Os amigos da família, com o mesmo destino, acorreram de imediato ao local para redistribuírem a carga pelos seus carros e todos puderam seguir viagem.
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4: Sexta-feira, é verdade, ela chegou finalmente. E por aqui, pelo Rádio Clube de Pombal, desejamos que tenham um excelente dia.

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1: Rancho folclórico do Lourissal distinguido com prémio especial num festival na Polónia. Saiba mais pormenores já a seguir.
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1: O Rancho Folclórico e Etnográfico do Lourissal conquistou um prémio especial no Festival Internacional na Polónia por ocasião da sua participação no 63º Beskidy Highlanders Week of Culture e no 35º International Folk Meetings, um dos mais prestigiados festivais internacionais de folclore da Europa. O festival conta com a participação de mais de 100 grupos de folclore e mais de 4 mil artistas, com atuações distribuídas por 8 cidades, 7 polacas e uma da Chequia. Além da participação em grande número de grupos polacos, é dada a possibilidade da participação de grupos provenientes de outros países e é dada a oportunidade de integrarem o concurso. Portugal, através do Rancho do Lourissal, esteve em competição com mais 17 países. De 28 de julho a 2 de agosto, o grupo apresentou a cultura, as tradições, a música, as danças e os trajes da região do Lourissal e de Portugal perante milhares de espectadores, partilhando o palco com grupos provenientes de outros 18 países. No encerramento do festival, o Rancho Folclórico e Etnográfico do Lourissal foi distinguido com um prémio especial atribuído pelo Conselho Internacional de Arte pela excepcional dedicação na preservação do património cultural da sua região. Esta distinção representa um reconhecimento do trabalho desenvolvido pelo grupo ao longo dos seus 43 anos de existência, mantendo a atenção na investigação, na preservação e na divulgação das tradições populares portuguesas. Esta participação constitui igualmente uma oportunidade para fortalecer laços de amizade entre povos, promover o intercâmbio cultural e divulgar internacionalmente o Concelho de Pombal, o Lourissal e Portugal. Pombal recebeu esta semana a Secretária de Estado Adjunta da Juventude e da Igualdade, Carla Rodrigues, numa visita à Casa de Abrigo Teresa Moraes e ao Gabinete de Apoio às Vítimas de Violência Quebrar o Silêncio, duas respostas essenciais na proteção, acolhimento e apoio às vítimas de violência doméstica no Concelho. Durante a visita ao Gabinete de Apoio, a Secretária de Estado conversou de perto com os técnicos, procurando conhecer as principais dificuldades sentidas no terreno, bem como os sucessos alcançados no acompanhamento das vítimas. Numa área em que a violência doméstica

0: continua a ser um dos maiores desafios sociais. Esta visita representou um reconhecimento importante do trabalho desenvolvido em Pombal, um trabalho construído em rede, com proximidade, responsabilidade e um compromisso permanente com a dignidade, a segurança e a autonomia de cada vítima. O Gabinete Quebrar o Silêncio presta atendimento especializado, confidencial e gratuito, garantindo escuta qualificada, apoio psicológico e social, informação e apoio jurídico, avaliação de risco, elaboração de planos de segurança e encaminhamento para as respostas de saúde, justiça e segurança social, sempre em parceria com o município e outras entidades locais. Já a Casa Abrigo Teresa Moraes oferece acolhimento protegido e confidencial a mulheres vítimas de violência doméstica, acompanhadas ou não pelos filhos menores, disponibilizando proteção imediata, apoio psicológico, jurídico e social, apoio às crianças e um trabalho de capacitação pessoal e profissional que prepara cada vítima para a autonomização e a reintegração social. A Associação Nacional de Freguesias criticou as falhas persistentes nas telecomunicações em zonas afetadas pelas tempestades do início do ano e enviou uma carta aberta às operadoras e ao regulador para insistir na necessidade da reposição urgente do serviço. Num comunicado, a ANAFR destacou que as falhas persistentes nas telecomunicações e a falta de articulação com as empresas operadoras estão entre as principais preocupações que ouviu dos autarcas da zona de Leiria durante uma visita da Comissão Coordenadora da ANAFR à Marinha Grande. Ouvimos com muita atenção a insatisfação dos autarcas e das comunidades relativamente às falhas da rede que ainda se verificam no território, num contexto em que as comunicações são essenciais para a segurança, para a atividade económica e para a vida diária das populações, é fundamental que os níveis normais de serviço sejam repostos com a maior brevidade possível, afirmou o presidente da ANAFR, Francisco Branco de Brito, citado no comunicado. A ANAFR enviou uma carta aberta às operadoras de telecomunicações e à Autoridade Nacional de Comunicações, solicitando a reposição urgente dos níveis normais de serviço nos territórios afetados. Na carta, a ANAFR realçou a importância de as operadoras estabelecerem canais de comunicação com os autarcas, de forma a haver articulação e cooperação no restabelecimento dos serviços em falha. Um homem de 20 anos foi detido pela GNR pelos crimes de furto de uso de veículo e falsificação de documentos no âmbito de uma investigação relacionada com furtos em oficinas e estantes de automóveis nos concelhos de Caldas da Rainha, Alcobaça, Batalha e Montijo. A detenção ocorreu no domingo, através do Núcleo de Investigação Criminal de Caldas da Rainha, do Comando Territorial de Leiria da GNR, depois de uma investigação que decorria há cerca de 2 meses. Segundo a GNR, os militares interceptaram o suspeito nas imediações de uma oficina no concelho de Caldas da Rainha, que tinha sido anteriormente alvo de furto. Durante a operação, foram realizadas 7 reconstituições dos factos e efetuadas 4 buscas em veículos nos concelhos de Vila Franca de Xira, Caldas da Rainha e Alcobaça. Da ação resultou a recuperação de 4 viaturas ligeiras que ostentavam matrículas falsas, bem como a apreensão de 4 jantes, 9 chaves e 8 documentos de veículos, diversos objetos em ouro e 4 pares de chapas de matrícula falsas. O suspeito foi detido e constituído arguido, tendo sido presente ao Tribunal Judicial da Marinha Grande. Na sequência do primeiro interrogatório judicial, foi aplicada a medida de coação mais gravosa, a prisão preventiva. E assim chegou ao fim este serviço noticioso. Fique bem e continue na nossa companhia.
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1: Ter uma alimentação variada não significa apenas comer muitos alimentos diferentes de forma completamente aleatória. Significa, sim, incluir diferentes grupos alimentares ao longo do dia e da semana, garantindo diversidade de nutrientes. Isto inclui diferentes fontes de proteína, como leguminosas, ovos ou derivados de soja, diferentes tipos de vegetais e frutas e várias fontes de hidratos de carbono e proteína. A variedade também ajuda a melhorar a saúde intestinal, já que a microbiota beneficia de diferentes tipos de fibra. No entanto, variar não significa complicar. Pequenas mudanças já fazem diferença. Em geral, uma alimentação variada é aquela que evita monotonia nutricional e assegura equilíbrio ao longo do tempo.
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1: Atenção às horas, são agora
3: 18:52.

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1: O preço do combustível hoje pode não ser o mesmo de amanhã. Esteja atento, anote as várias ofertas disponíveis para fazer sempre uma escolha económica. Em Portugal, descubra com que postos pode abastecer o seu carro por menos euros. Basta para isso consultar na internet o sítio Mais Gasolina ou então o Gas Mappers.
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1: Desde a infância que, para si, acordar cedo é um sacrifício? E passar todos estes anos a culpar as mudanças das horas ou a dificuldade em encontrar o alarme de despertador ideal? Acontece que perdeu tempo a apontar o dedo aos motivos errados. A preguiça de sair da cama pode ser genética. Cientistas da Northwestern University, nos Estados Unidos, identificaram o gene que causa este distúrbio. Chama-se 24 e parece ser o gene responsável por controlar o relógio biológico. Ele cuida do ciclo diário do sono e vigília, regulando em cada pessoa a que horas deve dormir ou acordar. Isto explica porque é que algumas pessoas acham impossível ficar acordado até tarde, enquanto outras sofrem com o cansaço matinal extremo. O gene tem esse nome em referência ao relógio biológico de 24 horas. No entanto, algumas mutações nesse gene podem causar um aumento do ciclo de 24 para 26 horas. Assim, há uma necessidade maior de dormir, uma doença conhecida como atraso da fase de sono. Essas pessoas precisam realmente dormir mais. Porém, esse quadro de doença é raro. Normalmente, as pessoas sofrem alterações na rotina de sono que prejudicam todo o seu relógio biológico. Estas mudanças podem ocorrer devido à tensão, ansiedade, euforia e até cansaço extremo que leva à excitação causada pelos factos ocorridos durante o dia. Para além disso, existem também as características pessoais, fisiológicas e culturais de cada pessoa que determinam quantas horas de sono ela precisa. Algumas precisam dormir mais, cerca de 8 a 9 horas de sono por dia. Outras satisfazem-se com 6 horas de sono. Além disso, algumas pessoas são mais matutinas, trabalhando melhor durante a manhã, e outras vespertinas, que conseguem maior produtividade à tarde.
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2: E agora, informação horária.
3: 19 e 17.

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1: Fazer uma boa gestão do relacionamento com os clientes é um dos grandes desafios de qualquer profissional que trabalhe com o público. Entretanto, esse é justamente um dos mais celebrados benefícios de apostar no marketing imobiliário. Quando divulga com maestria e inteligência, torna-se uma opção mais segura para as pessoas. Um setor no qual os negócios tendem a custar tão caro, ter mais autoridade é essencial para alcançar o sucesso. Essa é uma vantagem de ter um bom marketing. Cria uma relação com os clientes e, ao tornar-se uma referência no ramo, fica mais simples conseguir oferecer uma boa experiência.
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2: Rick é um argumentista que se ingrou em Hollywood. Apesar disso, a sua vida é vazia e sem significado. Quando não está a trabalhar, o seu dia-a-dia é marcado pelos excessos. Por momentos, quase se sente feliz e as mulheres dão-lhe algum alento ou esperança no que o futuro lhe reserva. Tudo o que deseja é encontrar um sentido de autenticidade para a sua existência atormentada. Mas será isso possível? Cavaleiro de Copas é a sugestão de hoje do 90 e Sina.
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6: Olá, o meu nome é Bruna Galvão e trago-lhe uma boa notícia. É sexta-feira, a terminar mais uma semana na melhor companhia, Rádio Clube de Pombal.

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1: Quer saber quantos graus estão agora em Pombal?
2: 24 graus.

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2: Joaquim Cabral e a mulher, Marta, serão pais de primeira viagem em breve. Entre os vários desafios que esta fase acarreta, depararam-se com um que é comum a muitas famílias portuguesas: arranjar creches para os filhos. Perante todas as dúvidas que tiveram em relação a este tema e a ausência de um formato simples de usar onde pudessem consultar todas as escolas, IPSS, privadas e públicas, assim como reunir várias informações e ferramentas, surgiu uma ideia: criar uma app que ajudasse futuros pais a encontrar um estabelecimento de ensino para os bebés e crianças. A minha mulher e eu vamos ser pais pela primeira vez, ainda este ano. Quando começámos a procurar creches, percebi que existem ferramentas: a carta social da MTSSS, a aplicação Creche Feliz, sites de algumas câmaras, mas nenhuma junta tudo num formato simples de usar. Faltava o sítio onde se vê o mapa, se filtra por idade e se compara em três cliques. Decidi construí-lo, revelou em entrevista. Depois de ter reunido todas as creches numa folha de cálculo do Excel, Joaquim, que é engenheiro e piloto de aviões, decidiu então criar a plataforma creches.app. Após vários meses a trabalhar no projeto, com a ajuda da inteligência artificial e da mulher, Joaquim lançou-a no final de maio passado e tem sido um sucesso. Até há pouco tempo, a creches.app já teve mais de 4 mil sessões únicas, apesar de realçar que isto não é o que lhe importa. O que mais me importa não é esse número, mas as mensagens de pais a dizer: encontrei a creche aqui. Cada mensagem vale mais do que qualquer estatística, evidenciou. Mas afinal, que elementos constam na plataforma criada por Joaquim e como é que ela pode ajudar a encontrar escola para o seu filho? O piloto começou por explicar que se trata de um mapa nacional gratuito de creches em Portugal, com 2.595 instituições mapeadas, entre creches, jardins de infância, infantários e IPSS. Para começar a pesquisar, escreve-se a morada ou usa-se o botão Perto de mim, filtra-se pela idade da criança e o mapa mostra todas as opções em redor.
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2: Começa agora mais um Pombal em agenda com mais algumas sugestões para que aproveite bem o fim de semana e não só no concelho de Pombal. E hoje destacando algumas festas, contos e cinema. Começo com a iniciativa Contos ao Luar, que acontece todas as sextas-feiras do mês de agosto no Largo da Biblioteca, com entrada livre. Assim, esta sexta-feira, às 21h30, poderá ouvir os contos de Paula Cussati. Outra iniciativa no Largo da Biblioteca são as sessões de cinema ao ar livre, promovidas pelo Haha Art Film Festival, o Festival de Cinema de Comédia organizado pelo Cine Clube de Pombal. Estas sessões acontecem todas as quintas-feiras, arrancando esta semana com O Processo do Cão e prosseguindo na quinta-feira, dia 13, com o filme O Velho e a Espada, que contará com a presença do realizador Fábio Powers. As sessões têm início às 22 horas. Este fim de semana realizam-se também as tasquinhas Made in Santiago de Litém, uma iniciativa que decorre sexta, sábado e domingo, sendo que, na sexta-feira, contará com um concerto com a fanfarra Drama e Beiço, às 21h30, a atuação da banda Mercúrio, às 22h30, e ainda do DJ Carlo, às 24h. No sábado, as tasquinhas abrem ao meio-dia e, durante a tarde, haverá os jogos do Elder e ainda a animação de rua pelo grupo de música popular Os Amigos da Gaita, a partir das 16 horas. À noite, realiza-se um concerto com a banda Ayom, incluída no festival Sete Sóis, Sete Luas, às 22 horas, e às 23, o concerto é com as Vozes de Santiago. Depois, a animação fica novamente a cargo do DJ Carlo. Já no domingo, as tasquinhas voltam a abrir às 12 horas e, durante a tarde, há de novo jogos do Elder e animação de rua, desta vez com os acordeonistas Raízes de Litém. Às 22 atua a banda Spice Boys e às 24 os DJs Bagunçada. Realce que o recinto contará com três tasquinhas exploradas pelo Dinoclube Garecos e Arunca, que servirão pratos típicos como tortulho, carneiro, sopa do verde ou atachadinha. Haverá ainda 20 casinhas de artesanato, atividades económicas e produtos locais. Em termos de festas, destaco as festas de Santo Elias em Carnide, que arrancam já esta quinta-feira. Do programa destaca-se na sexta o baile com o grupo Só Ritmo, às 21 horas, o espetáculo com o grupo NASA, às 23, e também a atuação de Kid Louco e Los Mistérios a partir da 1 da manhã. Depois, às 3 da manhã, ainda há tempo para o DJ Alex Fernandes. No sábado, o recinto abre às 16 horas com um passeio de motas pela freguesia, às 18 realiza-se uma missa e às 21 começa o baile com o duo Ângelo Miguel e Anabela. Às 23 atua Maninho, à 1 da manhã os DJs Bagunçada e às 3 o DJ 50. No domingo, ao meio-dia, é a recolha dos andores e a recepção pelos bombos de Carnide e às 15 há missa solene seguida de procissão, entrega da bandeira e venda dos andores. Às 16h30 pode ver a atuação do grupo de concertinas de Carnide e às 17h30 realiza-se o Festival de Folclore 2026 numa parceria com o Rancho Folclórico Alegrias do Campo de Carnide. À noite, há baile com Ricardo Silva, às 21h, espetáculo com a banda Iris, às 22h30 e espetáculo com Pop Corners, à 00h30. Depois, a animação fica a cargo do MC Diego e DJ LPK. Finalmente, na segunda-feira, o baile é com Graciano Ricardo, às 21h, sendo que às 22h30 atua Toy e a sua banda. A festa encerra com os DJs Nuca e DJ Vito. Também em festa no fim de semana vai estar Pousadas Vedras, com as festas em honra de Santo António e do Espírito Santo. Sexta-feira, às 22h, atua o DJ Shorkim e no sábado os festejos arrancam às 9 da manhã com uma arruada pelo grupo de gaiteiros Os Canários. Durante a tarde haverá quermesse, uma exposição de motorizadas, jogos tradicionais e uma garraiada. A partir das 20 há um convívio com sardinhas, febras, caldo verde e vinho, antes do baile com Graciano Ricardo. Já no domingo, A Filarmónica Artística Pombalense chega às 10 da manhã, cedendo a missa solene e a procissão, marcadas para as 11. À tarde haverá venda de bolos tradicionais e atuações da Escola Infantil, do Rancho Típico de Alvores, do Grupo de Politeiros de Vila Nova de Anços e do Grupo de Danças e Cantares de Pousadas Vedras. A festa termina com um baile animado por Big Jovem a partir das 21 horas. E eram estas as sugestões que tinha para si. Espero que aproveite algumas delas. E se tiver algum evento que queira destacar na sua terra, pode-nos fazer chegar a informação através da nossa página de Facebook ou por e-mail para geral@pombal97.com. Viva as festas e o verão no seu concelho.
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7: E agora, tempo para a temperatura em Pombal.
8: 22 graus.

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1: A 7 de agosto de 1500, Dom Manuel I concede um novo foral à cidade de Lisboa. Em 1794, em Lisboa, realiza-se o último auto de fé no Terreiro do Paço, marcando o fim das execuções públicas da Inquisição portuguesa. Em 1916, o Parlamento aprova a entrada de Portugal na Primeira Guerra Mundial. Neste dia, em 1955, iniciam-se as obras da primeira linha do Metropolitano de Lisboa. Em 1961, no início da Guerra Colonial, o ministro Almeida Fernandes declara que os insurgentes enfrentam rendição incondicional ou aniquilamento total. Em 1975, é divulgado o documento Melo Antunes, ou o Documento dos Nove, um marco no PREC com posição moderada das Forças Armadas. Em 1995, inicia-se a transferência das águas do Rio Tejo para as regiões de Múrcia e Alicante, em Espanha, no âmbito de um plano espanhol contestado por Portugal. Em 2002, o atleta Francis Obiquello, naturalizado português, ganha a medalha de prata nos 100 metros nos Campeonatos Europeus de Atletismo com 10,06 segundos. A 7 de agosto de 1808, Sir Arthur Wellesley, posteriormente Duque de Wellington, analisava a movimentação de tropas na região enquanto se aproximava de Leiria e Pombal, como parte da campanha militar contra a invasão francesa em Portugal.
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0: o sentido das palavras, um olhar mais positivo sobre a vida. A ansiedade é um mal que acompanha gerações há muitos anos. A ansiedade não chega a ser classificada como uma doença, mas sim como um sintoma preocupante que pode culminar numa série de inconvenientes relacionados com a nossa saúde e vida pessoal. O transtorno de ansiedade, quando prolongado, pode provocar problemas físicos constantes, como a perda de sono, dores, tensão muscular, problemas digestivos. Estes sintomas podem ser um sinal claro de que está a passar por um período de muita ansiedade e que está a dar demasiada importância a situações que ainda nem sequer chegaram a acontecer. Por isso, concentre toda a sua atenção somente em viver o dia de hoje, porque é resolvendo com determinação os problemas do dia de hoje que enfrentamos com mais segurança e sem qualquer medo o dia de amanhã. Pense nisto e seja feliz.
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1: Olá, o tema de hoje é o cancro da pele. O cancro da pele é o tipo de cancro mais frequente em todo o mundo e a sua incidência continua a aumentar. A boa notícia é que, quando detectado precocemente, a maioria dos casos tem um excelente prognóstico. Existem três tipos principais de cancro da pele. Mais frequentes são o carcinoma basocelular e o carcinoma espinocelular. Habitualmente têm um crescimento mais lento e uma elevada taxa de cura quando tratado atempadamente. Já o melanoma é menos frequente, mas mais agressivo, podendo espalhar-se para outros órgãos do corpo se não for diagnosticado numa fase inicial. Os principais fatores de risco são a exposição excessiva à radiação ultravioleta, seja do sol ou dos solários, sobretudo quando provoca queimaduras solares. Pessoas com pele clara, muitos sinais, antecedentes familiares de cancro da pele ou um sistema imunitário enfraquecido têm um maior risco de desenvolver cancro da pele. É igualmente importante estar atento à pele. O aparecimento de uma nova lesão, um sinal que muda de tamanho, forma ou cor, ou uma ferida que não cicatriza deve motivar uma avaliação médica. A melhor forma de prevenção continua a ser simples: evitar a exposição solar nas horas de maior intensidade, usar chapéu e aplicar protetor solar de amplo espectro com fator de proteção 30 ou superior, renovando a aplicação regularmente. Lembre-se, proteger a pele hoje é investir na saúde para o futuro. Afinal, o melhor tratamento para o cancro da pele continua a ser a prevenção.
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2: Águas de Março é uma canção famosa do compositor brasileiro Tom Jobim, composta em 1972. Foi lançada inicialmente num compacto simples chamado Disco de Bolso, o Tom de Jobim e o Tal de João Bosco. No ano seguinte foi incluída no álbum Matita Peré. Águas de Março surgiu no final de um dia de trabalho cansativo ocupado na composição de Matita Peré. Foi aí que surgiram os primeiros versos. É pau, é pedra, é o fim do caminho. Tendo percebido de imediato o valor da canção, Tom Jobim, ainda de madrugada, bateu à janela e acordou a irmã Helena e o cunhado para lhes mostrar o primeiro rascunho da letra, com a introdução e as primeiras frases escritas a lápis num papel de embrulho. Águas de Março teve, pelo menos, duas grandes fontes de inspiração. Uma é o poema O Caçador de Esmeraldas, do poeta precursor do movimento parnasiano Olavo Bilac, e que começa assim. Foi em março, ao findar da chuva, quase à entrada do outono, quando a terra, em sede requeimada, bebera longamente as águas da estação. A outra é um ponto de macumba recolhido em 1933 e gravado com sucesso por J.B. de Carvalho, do conjunto Tupi, que diz o seguinte. É pau, é pedra, é seixo miúdo, roda a baiana por cima de tudo. A letra da canção assemelha-se a um fluxo de consciência, referindo-se a elementos como pau, pedra, caco de vidro, nó na madeira, peixe, fim do caminho e muitos outros. A metáfora central de Águas de Março é encarada como imagem da passagem da vida cotidiana, o seu modo contínuo, a sua inevitável progressão a caminho da morte. Tal como as chuvas do fim de março, que marcam o final do verão no sudeste do Brasil. Em 1974, uma versão em dueto com Elis Regina foi lançada no álbum Elis e Tom, que obteve um grande sucesso comercial. É pau.

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6: Ter uma alimentação variada não significa apenas comer muitos alimentos diferentes de forma completamente aleatória. Significa, sim, incluir diferentes grupos alimentares ao longo do dia e da semana, garantindo diversidade de nutrientes. Isto inclui diferentes fontes de proteína, como leguminosas, ovos ou derivados de soja, diferentes tipos de vegetais e frutas e várias fontes de hidratos de carbono e proteína. A variedade também ajuda a melhorar a saúde intestinal, já que a microbiota beneficia de diferentes tipos de fibra. No entanto, variar não significa complicar. Pequenas mudanças já fazem diferença. Em geral, uma alimentação variada é aquela que evita monotonia nutricional e assegura equilíbrio ao longo do tempo.
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7: Em tempo de férias, as famílias tendem sempre a levar mais bagagem do que realmente precisam. Um desses exemplos aconteceu em França, nas portagens de Vierzon, na autoestrada A20 que liga aquela cidade a Toulouse. Um Renault Space em trânsito para Marrocos deixou em pânico a balança do controle policial da Gendarmerie du Cher após acusar um excesso de peso de 400 quilos. É certo que o monovolume foi construído para transportar 7 pessoas, mas parece que havia bagagem a ocupar todos os cantos da viatura. Curiosa foi a solução encontrada. Os amigos da família, com o mesmo destino, acorreram de imediato ao local para redistribuírem a carga pelos seus carros e todos puderam seguir viagem.
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1: O preço do combustível hoje pode não ser o mesmo de amanhã. Esteja atento, anote as várias ofertas disponíveis para fazer sempre uma escolha económica. Em Portugal, descubra com que postos pode abastecer o seu carro por menos euros. Basta para isso consultar na internet o sítio Mais Gasolina ou então o Gas Mappers.
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1: Desde a infância que, para si, acordar cedo é um sacrifício? E passar todos estes anos a culpar as mudanças das horas ou a dificuldade em encontrar o alarme de despertador ideal? Acontece que perdeu tempo a apontar o dedo aos motivos errados. A preguiça de sair da cama pode ser genética. Cientistas da Northwestern University, nos Estados Unidos, identificaram o gene que causa este distúrbio. Chama-se 24 e parece ser o gene responsável por controlar o relógio biológico. Ele cuida do ciclo diário do sono e vigília, regulando em cada pessoa a que horas deve dormir ou acordar. Isto explica porque é que algumas pessoas acham impossível ficar acordado até tarde, enquanto outras sofrem com o cansaço matinal extremo. O gene tem esse nome em referência ao relógio biológico de 24 horas. No entanto, algumas mutações nesse gene podem causar um aumento do ciclo de 24 para 26 horas. Assim, há uma necessidade maior de dormir, uma doença conhecida como atraso da fase de sono. Essas pessoas precisam realmente dormir mais. Porém, esse quadro de doença é raro. Normalmente, as pessoas sofrem alterações na rotina de sono que prejudicam todo o seu relógio biológico. Estas mudanças podem ocorrer devido à tensão, ansiedade, euforia e até cansaço extremo que leva à excitação causada pelos factos ocorridos durante o dia. Para além disso, existem também as características pessoais, fisiológicas e culturais de cada pessoa que determinam quantas horas de sono ela precisa. Algumas precisam dormir mais, cerca de 8 a 9 horas de sono por dia. Outras satisfazem-se com 6 horas de sono. Além disso, algumas pessoas são mais matutinas, trabalhando melhor durante a manhã, e outras vespertinas, que conseguem maior produtividade à tarde.
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2: A temperatura atual em Pombal é de
3: 19 graus.

0: 23 horas. 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
1: Rancho folclórico do Lourissal distinguido com prémio especial num festival na Polónia. Saiba mais pormenores já a seguir.
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1: O Rancho folclórico e etnográfico do Lourissal conquistou um prémio especial no Festival Internacional na Polónia por ocasião da sua participação no 63º Beskidy Highlanders Week of Culture e no 35º International Folk Meetings, um dos mais prestigiados festivais internacionais de folclore da Europa. O festival conta com a participação de mais de 100 grupos de folclore e mais de 4 mil artistas, com atuações distribuídas por 8 cidades, 7 polacas e uma da Chequia. Além da participação em grande número de grupos polacos, é dada a possibilidade da participação de grupos provenientes de outros países e é dada a oportunidade de integrarem o concurso. Portugal, através do Rancho do Lourissal, esteve em competição com mais 17 países. De 28 de julho a 2 de agosto, o grupo apresentou a cultura, as tradições, a música, as danças e os trajes da região do Lourissal e de Portugal perante milhares de espectadores, partilhando o palco com grupos provenientes de outros 18 países. No encerramento do festival, o Rancho Folclórico e Etnográfico do Lourissal foi distinguido com um prémio especial atribuído pelo Conselho Internacional de Arte pela excepcional dedicação na preservação do património cultural da sua região. Esta distinção representa um reconhecimento do trabalho desenvolvido pelo grupo ao longo dos seus 43 anos de existência, mantendo a atenção na investigação, na preservação e na divulgação das tradições populares portuguesas. Esta participação constitui igualmente uma oportunidade para fortalecer laços de amizade entre povos, promover o intercâmbio cultural e divulgar internacionalmente o Concelho de Pombal, o Lourissal e Portugal. Pombal recebeu esta semana a Secretária de Estado Adjunta da Juventude e da Igualdade, Carla Rodrigues, numa visita à Casa de Abrigo Teresa Moraes e ao Gabinete de Apoio às Vítimas de Violência Quebrar o Silêncio, duas respostas essenciais na proteção, acolhimento e apoio às vítimas de violência doméstica no Concelho. Durante a visita ao Gabinete de Apoio, a Secretária de Estado conversou de perto com os técnicos, procurando conhecer as principais dificuldades sentidas no terreno, bem como os sucessos alcançados no acompanhamento das vítimas. Numa área em que a violência doméstica continua a ser um dos maiores desafios sociais, esta visita representou um reconhecimento importante do trabalho desenvolvido em Pombal, um trabalho construído em rede, com proximidade, responsabilidade e um compromisso permanente com a dignidade, a segurança e a autonomia de cada vítima. O Gabinete Quebrar o Silêncio presta atendimento especializado, confidencial e gratuito, garantindo escuta qualificada, apoio psicológico e social, informação e apoio jurídico, avaliação de risco, elaboração de planos de segurança e encaminhamento para as respostas de saúde, justiça e segurança social, sempre em parceria com o município e outras entidades locais. Já a Casa Abrigo Teresa Moraes oferece acolhimento protegido e confidencial a mulheres vítimas de violência doméstica, acompanhadas ou não pelos filhos menores, disponibilizando proteção imediata, apoio psicológico, jurídico e social, apoio às crianças e um trabalho de capacitação pessoal e profissional que prepara cada vítima para a autonomização e a reintegração social. A Associação Nacional de Freguesias criticou as falhas persistentes nas telecomunicações em zonas afetadas pelas tempestades do início do ano e enviou uma carta aberta às operadoras e ao regulador para insistir na necessidade da reposição urgente do serviço. Num comunicado, a ANAF destacou que as falhas persistentes nas telecomunicações e a falta de articulação com as empresas operadoras estão entre as principais preocupações que ouviu dos autarcas da zona de Leiria durante uma visita da Comissão Coordenadora da ANAFRE à Marinha Grande. ouvimos com muita atenção a insatisfação dos autarcas e das comunidades relativamente às falhas da rede que ainda se verificam no território, num contexto em que as comunicações são essenciais para a segurança, para a atividade económica e para a vida diária das populações, é fundamental que os níveis normais de serviço sejam repostos com a maior brevidade possível, afirmou o presidente da ANAFRE, Francisco Branco de Brito, citado no comunicado. A ANAFRE enviou uma carta aberta às operadoras de telecomunicações e à Autoridade Nacional de Comunicações, solicitando a reposição urgente dos níveis normais de serviço nos territórios afetados. Na carta, a ANAFRE realçou a importância de as operadoras estabelecerem canais de comunicação com os autarcas, de forma a haver articulação e cooperação no restabelecimento dos serviços em falha. Um homem de 20 anos foi detido pela GNR pelos crimes de furto de uso de veículo e falsificação de documentos no âmbito de uma investigação relacionada com furtos em oficinas e estantes de automóveis nos concelhos de Caldas da Rainha, Alcobaça, Batalha e Montijo. A detenção ocorreu no domingo, através do Núcleo de Investigação Criminal de Caldas da Rainha, do Comando Territorial de Leiria da GNR, depois de uma investigação que decorria há cerca de 2 meses. Segundo a GNR, os militares interceptaram o suspeito nas imediações de uma oficina no concelho de Caldas da Rainha, que tinha sido anteriormente alvo de furto. Durante a operação, foram realizadas 7 reconstituições dos factos e efetuadas 4 buscas em veículos nos concelhos de Vila Franca de Xira, Caldas da Rainha e Alcobaça. Da ação resultou a recuperação de 4 viaturas ligeiras que ostentavam matrículas falsas, bem como a apreensão de 4 jantes, 9 chaves e 8 documentos de veículos, diversos objetos em ouro e 4 pares de chapas de matrícula falsas. O suspeito foi detido e constituído arguido, tendo sido presente ao Tribunal Judicial da Marinha Grande. Na sequência do primeiro interrogatório judicial, foi aplicada a medida de coação mais gravosa, a prisão preventiva. E assim chegou ao fim este serviço noticioso. Fique bem e continue na nossa companhia.
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7: Rick é um argumentista que se ingrou em Hollywood. Apesar disso, a sua vida é vazia e sem significado. Quando não está a trabalhar, o seu dia-a-dia é marcado pelos excessos. Por momentos, quase se sente feliz e as mulheres dão-lhe algum alento ou esperança no que o futuro lhe reserva. Tudo o que deseja é encontrar um sentido de autenticidade para a sua existência atormentada. Mas será isso possível? Cavaleiro de Copas é a sugestão de hoje do 90 Cine.
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1: Fazer uma boa gestão do relacionamento com os clientes é um dos grandes desafios de qualquer profissional que trabalhe com o público. Entretanto, esse é justamente um dos mais celebrados benefícios de apostar no marketing imobiliário. Quando divulga com maestria e inteligência, torna-se uma opção mais segura para as pessoas. Um setor no qual os negócios tendem a custar tão caro, ter mais autoridade é essencial para alcançar o sucesso. Essa é uma vantagem de ter um bom marketing. Cria uma relação com os clientes e, ao tornar-se uma referência no ramo, fica mais simples conseguir oferecer uma boa experiência.
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1: A Croácia é um país localizado no sudeste da Europa, com uma posição geográfica muito particular. Faz fronteira com a Eslovénia, Hungria, Sérvia, Bósnia e Herzegovina e Montenegro, enquanto a oeste é banhada pelo Mar Adriático. Apesar de não ser um país muito grande, reúne uma enorme diversidade de paisagens, desde montanhas e parques naturais até cidades históricas e mais de 1000 ilhas ao longo da costa. No entanto, apenas cerca de 50 dessas ilhas são habitadas de forma permanente. A capital da Croácia é Zagreb, situada no interior do país, mas grande parte da fama internacional da Croácia deve-se à sua costa, onde se encontram algumas das cidades mais visitadas da Europa. O país tem cerca de 3,8 milhões de habitantes e a língua oficial é o croata.
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1: Nem é tarde, nem é cedo. São
2: 23 e 25.

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consta e de boa fonte que esta canção nasceu numa noite fora em Copacabana. Tony de Matos, tinha encerrado um caso de amor tornado inconsequente e talvez traidor. Começa por A, o nome do amor e da mulher em causa. Joaquim Pimentel, seu compositor inspirado e acompanhante, estava com ele.

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3: Olá a todos, sou a Sandra, sou da zona do Carriço, em Pombal. Gostava de ouvir Jorge Palma.

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2: Joaquim Cabral e a mulher, Marta, serão pais de primeira viagem em breve. Entre os vários desafios que esta fase acarreta, depararam-se com um que é comum a muitas famílias portuguesas: arranjar creches para os filhos. Perante todas as dúvidas que tiveram em relação a este tema e a ausência de um formato simples de usar onde pudessem consultar todas as escolas, IPSS, privadas e públicas, assim como reunir várias informações e ferramentas, surgiu uma ideia: criar uma app que ajudasse futuros pais a encontrar um estabelecimento de ensino para os bebés e crianças. A minha mulher e eu vamos ser pais pela primeira vez, ainda este ano. Quando começámos a procurar creches, percebi que existem ferramentas: a carta social da MTSSS, a aplicação Creche Feliz, sites de algumas câmaras, mas nenhuma junta tudo num formato simples de usar. Faltava o sítio onde se vê o mapa, se filtra por idade e se compara em três cliques. Decidi construí-lo, revelou em entrevista. Depois de ter reunido todas as creches numa folha de cálculo do Excel, Joaquim, que é engenheiro e piloto de aviões, decidiu então criar a plataforma creches.app. Após vários meses a trabalhar no projeto, com a ajuda da inteligência artificial e da mulher, Joaquim lançou-a no final de maio passado e tem sido um sucesso. Até há pouco tempo, a creches.app já teve mais de 4 mil sessões únicas, apesar de realçar que isto não é o que lhe importa. O que mais me importa não é esse número, mas as mensagens de pais a dizer: encontrei a creche aqui. Cada mensagem vale mais do que qualquer estatística, evidenciou. Mas afinal, que elementos constam na plataforma criada por Joaquim? E como é que ela pode ajudar a encontrar escola para o seu filho? O piloto começou por explicar que se trata de um mapa nacional gratuito de creches em Portugal, com 2.595 instituições mapeadas, entre creches, jardins de infância, infantários e IPSS. Para começar a pesquisar, escreve-se a morada ou usa-se o botão perto de mim, filtra-se pela idade da criança e o mapa mostra todas as opções em redor.
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1: Meia-noite e um. 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

0: sentido das palavras, um olhar mais positivo sobre a vida. É importante termos muito cuidado com a maneira como comunicamos com os outros. Por vezes, mesmo de uma forma inconsciente, falamos num tom de voz desdenhoso, dizendo muitas piadas e ironias, e por conta dessa forma errada de comunicar, estamos a criar muitos conflitos no mundo emocional de quem nos escuta. É importante que estejamos sempre muito atentos à forma como comunicamos, mesmo sabendo que os outros nem sempre comungam da nossa opinião. Temos que ser mais assertivos, temos que nos transformar em pessoas geradoras de consensos e não de conflitos. Pense nisto e seja feliz.
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3: A 8 de agosto de 1937, nasce em Los Angeles o ator Dustin Hoffman. É um ator dotado de uma carga emocional intensa e também de uma vulnerabilidade que atrai a simpatia das audiências. Desde a infância, que perseguiu o sonho de se tornar ator, tendo ido em 1957 para Nova York, onde se matriculou na prestigiada Actors Studio. Após uma longa carreira no teatro, Dustin Hoffman alcançou a fama no cinema ao protagonizar o filme A Primeira Noite em 1967. A sua interpretação no drama Encontro de Irmãos de 1988, como o irmão autista de Charlie, interpretado por Tom Cruise, valeu-lhe o segundo Oscar de melhor ator. A 8 de agosto de 1981, nasce Roger Federer, tenista suíço. Federer é considerado por diversos analistas desportivos como o melhor jogador de ténis de todos os tempos. Em 2004, alcançou a liderança do ranking da Associação de Tenistas Profissionais, posição que conservou por 285 semanas, 237 consecutivamente, um novo recorde mundial. Depois de perder a posição para Rafael Nadal, conseguiu recuperá-la em 5 de julho de 2009, após vencer o torneio de Wimbledon e consagrar-se como o maior campeão de Grand Slams.
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As ondas de calor que têm atingido o sul da Europa serão responsáveis pela enormidade dos fogos que assolaram nestas últimas semanas vários países que pareciam imunes a incêndios de tal magnitude. França, Espanha, Grécia e Turquia sofreram por estes dias tragédias que nós, em Portugal, já nos vamos ciclicamente habituando. Países dos mais desenvolvidos viram-se assim, de um dia para o outro, frágeis, sem capacidade para fazer frente à onda de incêndios que os atingiu. No caso de França, foi toda a região de Bordeaux até à nossa geminada Biscarrosse a sofrer os danos das chamas que consumiram floresta, vinhas e pequenas aldeias. Por cá, voltámos a ter incêndios florestais com os habituais espetáculos televisivos em direto. Numa das emissões, que habitualmente se prolongam por horas, pudemos ver a atuação de um grupo de bombeiros, certamente cumprindo ordens superiores, junto da sua viatura e a olhar o início de um fogo. O terreno, plano, era mais um relvado seco. O pinhal ficava umas dezenas de metros adiante. Para um leigo como nós, seria fácil apagar as chamas que ali começavam a despontar. Mas os especialistas lá terão as suas razões para só darem combate ao pequeno incêndio quando este já tomava conta da floresta que, pouco tempo depois, se estendia pela encosta abaixo. A repórter de serviço, entretanto, fazia o seu direto de um outro ponto, registando a opinião de populares, que, como costume, não poupa as autoridades e os bombeiros, queixando-se da falta de bombeiros junto do que é seu. Nisto de diretos há sempre inconvenientes, como a daquele imigrante que desabafava quando o fogo começava em Valpaços. Vindo do Canadá para passar uns dias de férias, chego aqui e vejo que a minha casa está em perigo. Se ocorressem logo no início, seria fácil apagar o fogo. Agora, olhe que por aí vai. Não sendo perito na matéria, registro que a Comissão Técnica Independente refere um relatório agora entregue sobre os fogos de 2025, dizendo, e passo a citar, ficámos muito aquém das expectativas associadas à criação do sistema de gestão integrada de fogos rurais, lançando um grave alerta sobre a capacidade do país para enfrentar futuras épocas de incêndios extremos. E acrescento, e passo a citar, apesar das reformas aprovadas em 2017, a introdução do sistema consagrou na lei uma mudança formal de paradigma que não se concretizou no terreno, nunca foi implantado. E mais, diz o relatório. Sem alterações estruturais que permitam levar à prática os três princípios basilares do sistema, não se prevêem melhorias relevantes para mitigar o problema de incêndios rurais em Portugal, pelo que diz ser necessário concretizar os princípios da integração entre a prevenção e o combate, profissionalização dos agentes e especialização da intervenção, o que não acontece em Portugal, que continua provavelmente exposto a novas épocas de incêndios catastróficos semelhantes aos de 2003, 2005, 2017 e 2025, com os meios absorvidos sobretudo para estabilizar a proteção das povoações e menos recursos para os perímetros florestais, tendo como resultado que setores aparentemente controlados sofrem reativações que acabam por gerar novas frentes de expansão. Fim de citação. No que respeita ao combate dos fogos, parece confirmar-se a existência de um déficit de especialização, apoio técnico à decisão insuficiente, exaustão dos operacionais, fragilidades no planeamento e a ausência dos objetivos operacionais mensuráveis. A afirmação não é minha, vem no relatório da Comissão Técnica Independente. E o espetáculo dos fogos nas televisões, com longos diretos que de informação pouco têm, parece confirmar um tal déficit, malgrado o esforço, por vezes inglório, dos nossos bombeiros, sempre prontos, mas nem sempre bem coordenados.